0: 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E a hora certa,
1: 11:39.
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1: Aí, meu compadre. Vou falar pra ela agora. Agora.

0: 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E a hora certa,
1: 12:34.
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1: 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E a hora certa,
2: 5:02.

0: começando agora o seu companheiro de viagem, o seu parceiro de cabine, o programa que roda junto com você pelos quatro cantos desse país. Tem um pedacinho pra mim aí do banco? É, porque é o Fernando Riquetti, eu vou junto com você. No mês passado, uma explosão envolvendo uma carreta bitrem carregada com gás e cozinha deixou quatro pessoas mortas na altura do quilômetro 273 da Via Dutra, ali é município de Barra Mansa, no Rio de Janeiro. O caminhão seguia no sentido São Paulo quando tombou e explodiu, e vários fatores podem ter contribuído para essa tragédia. Uma das causas pode ser um fenômeno conhecido como rollover. Quem explica pra gente é o Fernando Guedes, especialista em cargas perigosas.
1: Em tombamentos, sempre existe mais de uma causa envolvida. Uma delas, com certeza, é o rollover, que vem a ser o rolamento do veículo em torno do seu próprio eixo. Quando eu faço uma curva, existe uma força que tende a jogar o veículo para fora da curva. Existindo equilíbrio, o veículo fará a curva. Não existindo, o veículo rolará em torno do seu próprio eixo. Causas: velocidade incompatível com o raio da curva. Tipo de carga: sólida ou líquida. Manutenção da suspensão inadequada. Altura do veículo. Sempre que você tiver que diminuir a velocidade antes de uma curva, faça-o antes da curva e não nunca durante a curva. Quando eu estiver transportando produto perigoso, eu tenho que ter uma condição redobrada de cuidado. Assim você terá uma viagem sempre tranquila e sem problemas.
0: Mas fica aqui a pergunta: quais serão as causas das próximas tragédias? Porque esses acidentes aí, turma, mostram mais uma vez a fragilidade na regulação e fiscalização do transporte de produtos perigosos no Brasil. Em fevereiro, por exemplo, mostramos uma reportagem falando da preocupação de especialistas e caminhoneiros sobre as mudanças que eliminaram a exigência de reciclagem periódica dos motoristas que fazem o puxa das cargas perigosas. Ministério dos Transportes, Secretaria Nacional de Trânsito e Conselho Nacional de Trânsito não apresentaram publicamente os estudos, dados e evidências que fundamentaram essa mudança em um setor onde pequenos detalhes podem resultar em vidas perdidas.
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0: O excesso de trabalho é um problema. Quando se exerce uma função repetitiva, desgastante, ou que exige uma condição específica, como é o caso dos caminhoneiros, esse elemento ganha ainda mais destaque. Porque o motorista de caminhão fica sentado ali, ó, horas e horas a fio. Não tem muita mobilidade e conta com uma rotina e horários diferenciados. Por isso, é necessário ter atenção no que diz respeito à qualidade de vida e à saúde do caminhoneiro. E ainda tem muito estradeiro que, além de tudo isso, fuma, não larga o cigarro de jeito nenhum. Eu estou na linha com o Dr. Dirceu Rodrigues Alves. Ele é da Abramet. Eu bati um papo com ele sobre esse péssimo hábito de fumar.
6: De longa data, Fernando, nós viemos brigando, lutando contra o tabagismo, né? E normalmente o nosso tabagista, ele imagina que fumando, no momento que fuma, não tem problema, tem uma pigarra e nada mais. Mas esquece que ao longo do tempo vai havendo uma degeneração da via respiratória, certo, dos pulmões, dos alvéolos pulmonares, levando esse indivíduo ao que nós chamamos de bronquite crônica, com enfisema pulmonar, de dificuldade respiratória, de incapacidade para um esforço físico.
7: É verdade.
6: Então, é um problema que nós precisamos pensar e conscientizar toda a nossa população com relação a esse risco.
7: O que a gente até celebra, né, de certa forma até fica um pouco mais empolgado, é com relação à diminuição cada vez mais dos números de fumantes, né? A gente tem um dado aqui que desde 2008 a população de ex-fumantes superou a de fumantes no Brasil, né? Se a gente for contar, já temos aí 25 milhões de brasileiros que hoje já sentem os benefícios de ter abandonado o cigarro.
6: Exatamente. E não podemos esquecer que a fumaça do cigarro contém 3.400 elementos que são nocivos à saúde.
7: É verdade.
6: E que não causam mal só à via respiratória, que essas substâncias são absorvidas no pulmão, caem na circulação e poderão ser responsáveis pela formação de massas tumorais à distância. Não podemos esquecer que o cigarro não faz mal só para o aparelho respiratório, mas para o coração. Ele dá taquicardia, aumenta a frequência cardíaca, aumenta a frequência respiratória, altera a estrutura coronariana, altera o músculo cardíaco, causa males os mais diversos.
7: É.
6: E as campanhas precisam ser interligadas e serem projetadas para sempre, para que a gente chegue sempre ao fumante zero.
0: Ó, turma, no Brasil existe desde 2004 um tratamento para ajudar as pessoas que querem parar de fumar, mas não conseguem. O tratamento é oferecido gratuitamente pelo Sistema Único de Saúde.
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0: E vamos de música!
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3: Pois é, turma, o desperdício de grãos durante o transporte é um problema que preocupa não apenas o produtor, mas também o transportador e até os responsáveis pela segurança viária, viu? Um estudo realizado recentemente pela Conab, a Companhia Nacional de Abastecimento, apontam três fatores quando o assunto é desperdício de grãos. Presta atenção aí. Os dados revelam que o Brasil deixa na estrada, olha só, a caminho do porto, 0,13% da safra de arroz, 0,17% da safra de trigo e 0,10% da safra de milho. Mas a maior perda, na verdade, ela começa na armazenagem. Esse mesmo estudo apurou que o arroz cultivado nos estados do Rio Grande do Sul, Santa Catarina e Tocantins tem uma variação aí de 1,5% até 4% de perdas na armazenagem em silos. E só para fechar, um outro estudo da CNT mostra que no Brasil as metodologias utilizadas para pavimentação de rodovias estão completamente ultrapassadas quando a gente compara com os métodos de construção e de reparação de rodovias de outros países. E a gente não está falando aqui de Europa não, viu? Se for pegar, por exemplo, no Chile ou mesmo no Uruguai, o processo ali, ó, é bem diferente. É por isso que as reformas, que as manutenções acabam durando pouco, o pavimento acaba sofrendo desgaste antes do tempo e a turma costuma ainda só botar a carga, a culpa no motorista, né, que está rodando com excesso de peso. Mas ninguém leva em conta isso daí, né, a qualidade do pavimento. Então, turma, circular por estradas assim aumenta demais aí a possibilidade de derramamento da carga, do desperdício do grão e também a questão da sua segurança na estrada. Então, vamos procurar dirigir com calma, com cautela, e na hora que for fechar ali a grade do caminhão, você que está no grão, por exemplo, dá uma olhada ali, vê se não está vazando o grão por algum lado, tenta forrar a carga ali com plástico de repente, que isso aí, ó, já vai ajudar você não ficar semeando um monte de coisa aí na beira do caminho. Tá bom, turma?
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4: E vamos de música!
2: Do fundo do baú.

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4: Piso mínimo de frete, vale pedágio obrigatório, pagamento eletrônico de frete, direito à estadia, entre outros. Então, turma, esses são seus direitos. É lei, principalmente para os caminhoneiros autônomos. Esse é o assunto do Francisco Garonce, nosso repórter especial. Garonce, manda bala!
5: O primeiro passo para fazer valer os seus direitos é conhecer bem as leis. E olha que essas leis não são tão novas assim, mas muitas das vezes elas deixam de ser cumpridas, ou quem tem direito deixa de exigir por não entender muito bem. O levantamento mostrou que 56% dizem conhecer pouco ou nada das regras do piso mínimo do frete. E quando o frete fica abaixo desse piso mínimo, 57,3% dos caminhoneiros aceitam por necessidade.
4: Pois é, gente, as contas não esperam, tem que pagar. Vamos ouvir o estradeiro Gilvânio sobre esse assunto.
5: Você que vive essa realidade do autônomo, que é o seguinte, final do mês não tem folha de pagamento para você receber, né? É, você tem, na realidade, é conta para pagar. Você acha que isso tem a ver com o fato de muitos autônomos acabarem fazendo o serviço abaixo daquele piso mínimo?
6: Com certeza. Eu acredito que hoje o frete está baixo porque o próprio caminhoneiro carrega. Porque se eu tenho uma empresa, eu no meu pensamento, eu posso até ser condenado às vezes por algum motorista, mas no meu pensamento, se o motorista não ir, o outro não ir, eles vão ter que aumentar o frete. Então, a partir da hora que eu botei um frete, por um exemplo, R$4.000 para tal lugar, o cara ir por 4, amanhã ele ir por 3.500, depois da manhã o cara vai botar 3. E ele não está errado. Errado é quem carrega. O tempo ideal que eu acho hoje é tu descansar no mínimo 5, 6 horas na noite. Na noite. Não adianta eles fazer descanso dentro de 24 horas. Eu, para mim, o cara tem que descansar à noite. E eles têm que fiscalizar mais esse setor aí, as empresas. Porque nem todo motorista quer andar à noite. Mas tem empresa que larga o bloco de notas, o saco de nota na tua mão e diz, ó, amanhã em São Paulo. Ou tu vai, ou se não, desconta no saldo de frete, ou desconta o valor do frete. Isso aí o governo não tá nem aí para nós.
5: Quando esses direitos básicos do caminhoneiro não são respeitados, as consequências são no mínimo três. Primeiro é a perda financeira. Segundo é o aumento do cansaço que vai se acumulando. Porque o caminhoneiro, quando precisa botar a mão no bolso para pagar um pedágio, quando ele não tem o seu período de estadia remunerado, e muitas das vezes acaba aceitando um valor de frete menor, porque ele tem contas a pagar, tudo isso faz com que aumente o estresse. E esse aumento do estresse pelo não cumprimento de direitos fazem com que a consequência seja muito maior. Ela acaba tendo um impacto na segurança viária.
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4: Tem música na boleia!

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3: Bom dia, família Rota. Bom dia, bom dia. Bora, Fernando Riquetti, o homem que deixa o chofé do Brasil e do mundo informado aí. É o homem da comunicação, o homem que modula aí a rádio transmissora aí através do equipamento aí. Vocês estão entendendo e compreendendo. Bom dia, bom dia. Bora, Fernando Riquetti. Aquele abraço, meu jovem. Bora, Zé Carreteiro. Já tá aí na pegada aí, negócio de movimentação do travesseiro do presidiário. Bom dia a todos os componentes, integrantes do grupo Rota 101, os originais do Nordeste. Vamos embora, cuida. Rio Bahia, aqui é o procedimento. E vamos embora, cuida, sem demora. Bom dia, Deus abençoe. Nossa Senhora proteja cada um de nós aí no tapetão. Tudo bom e tudo belo. Tá bom? Tchau, obrigado.
4: E nada, Carioca, um abraço pra você, meu irmão. Boa tocada aí pela Rio Bahia aí, ó, no transporte do travesseiro do presidiário. Bom, pra quem não sabe o que é o travesseiro do presidiário, nada mais é do que sacos de cimento. Você tá doido? Valeu, Carioca. Aquele abraço, meu irmão. Tamo junto no Balaio do Gato. Deus abençoe, Deus proteja sempre. E você, tá transportando o que aí no lombo do cargueiro? Tá no chiclete do burro? É a soja. Na soja não, é o milho. Pra você que tá aí no suco da confusão, pra você que tá no químico, no inflamável, independente da carga que você tá, manda recadinho aqui pra gente, manda um alô. Anota aí o WhatsApp do Brasil Caminhoneiro. DDD é 11 96082-5819. DDD 11 96082-5819.
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4: É, conversa.

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1: 5:30.
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1: 5:30.
2: Alô, bom dia. Luna em Cui, segunda-feira hoje. Ema. E Santi del Giorno, hoje dia 11. Hoje é dia de São Odilão, São Inácio Laconi e São Alberto de Bergamo. Atos dos Apóstolos, capítulo 16, versículo 14. Uma mulher chamada Lídia, negociante de púrpura da cidade de Tiatira e temente a Deus, escutava-nos com atenção. Padre Roque Schneider, que escreveu muitos anos na folhinha do Sagrado Coração de Jesus, escreveu essa pérola aqui. É ajoelhado que tocamos nas estrelas, ou as estrelas, e reduzindo-nos a zero de encontrarmos o infinito. A lua está em quarto minguante, nós estamos na sexta semana da Páscoa.

Nos jogos de ontem, o São Paulo ganhou. O Corinthians ganhou do São Paulo 3-2. O Vasco ganhou do Atlético Paranaense 1-0. E o Flamengo ganhou do Grêmio 1-0. Jogo bom esse jogo do Flamengo aqui. Muita chance. Mais do Flamengo do que do Grêmio. Mas chances perigosas.

0: 5h35.
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Andiamo, andiamo avanti con Sita. Já fez o café? Tá pronto o café? Pronto, então toma um café. Vamos embora começar a semana trabalhando. Chega de festa, basta. 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Andiamo.

Bom dia pra quem? Pro Braz Brambila, mandando a saudação pra Celina Brambila e a Graça, que gosta de ver essa música Gauchinhos de Deus. 10-0 pro Jesus. Ai, vice-me que é essa quarta. Demo?

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1: 5:47.
2: 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Um bom dia, bom dia, bom dia, bom dia pro Jaime lá da Providência. Que pediu o que, Jaime?
3: Luiz Gonzaga.
2: Cortando o pano. Então vamos cortar o pano. Vamos ver o que bicho vai.

0: Bom dia, Chico, eu sou o Gerson Alto Jucu. Manda aí pra um alô pra aqui. Toca uma música pro amor com o Eduardo Costa. Obrigado, boa semana. Solta por amor aí.
1: Abandonado o asfalto.
0: Opa, opa. Cadê o por amor aqui? Ah, aqui está por amor com Eduardo Costa.

0: 5h55.
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beicinho vermelho. Quem pediu beicinho vermelho? Ah, Idalina. Mandando para suas amigas, em especial a Catarina. Andiamo qua. O seu menino vai dançar, cantar, não? Vamos.

0: abençoe a todos que estão me ouvindo, que a bênção de Deus onipotente, Pai, Filho, Espírito Santo, desça sobre vós, permaneça para sempre. Amém.
1: Ó Maria Santíssima, que em vossa imagem milagrosa de Aparecida, espalhais inúmeros benefícios sobre o Brasil. Eu, embora indigno de pertencer ao número dos vossos servos, mas desejando participar dos benefícios da vossa misericórdia, prostrado a vossos pés, consagro-vos o entendimento, para que sempre pense no amor que mereceis. Consagro-vos a língua, para que sempre vos louve e propague a vossa devoção. Consagro-vos o coração, para que depois de Deus vos ame sobre todas as coisas. Recebei-nos, ó Rainha incomparável, no ditoso número dos vossos servos. Acolhei-nos debaixo da vossa proteção. Socorrei-nos em nossas necessidades espirituais e temporais, e sobretudo na hora da nossa morte. Abençoai-nos, ó Mãe Celestial, e com vossa poderosa intercessão, fortalecei-nos em nossa fraqueza, a fim de que, servindo-vos fielmente nesta vida, possamos louvar-vos, amar-vos e render-vos graças no céu. Por toda a eternidade, assim seja. Pela intercessão de Nossa Senhora Aparecida, Rainha e Padroeira do Brasil, a bênção de Deus Onipotente, Pai, Filho e Espírito Santo, desça sobre vós e permaneça sempre. Amém.
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Bom dia pra você que está cortando agora. Demo avante com a Circus. E hoje é dia Lunincui. Segunda-feira, hoje, dia 11. Imagina, né? Começou maio outro dia, mas já está no 11 já. E santi del giorno, São Odilão, São Inácio de Lacone, São Alberto de Bergamo. Atos dos Apóstolos, capítulo 16, versículo 14. Uma mulher chamada Lídia, negociante de púrpura da cidade de Tiatira e temente a Deus, escutava-nos com atenção. Padre Rock Schneider escreveu: é ajoelhados que tocamos as estrelas. É reduzindo-nos a zero de encontrarmos o infinito. Cabe aqui uma reflexão de um cientista, também ligado à NASA, mas não especificamente, que disse agora recentemente que o universo é inimaginável. Não tem condições do nosso cérebro conseguir imaginar tudo que tem no universo.

Estamos na sexta semana da Páscoa, hoje cor branca, né? Missa, né? Se for celebrar a missa, né? O sacerdote vai usar paramentos brancos. A lua está em quarto minguante, caminhando para a lua nova. Negocita a história.

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Agora aqui 6:18, hein?

No campeonato, no brasileiro, que já está na quarta rodada, deixa eu ver, jogo, oitava rodada já, né? Já foi. Da Série B, segundona. Primeiro está o Sport com 16 pontos, segundo Fortaleza com 15, terceiro São Bernardo com 13, Náutico com 13, Vila Nova com 13, Novo Horizontino com 12, por aí vai. E os quatro últimos, CRB tem 8, Ponte Preta tem 7, Londrina tem 5 e América tem 2. América e Minas Gerais está mal, hein?

No Brasileirão, né, agora ficou assim. Primeiro está o Palmeiras com 34, Flamengo tem 30 em segundo, Fluminense tem 27 em terceiro, São Paulo tem 24 em quarto. Depois vem o Atlético do Paraná com 23, o Bahia com 22, o Bragantino com 20, o Vasco com 20. Mais o que aqui? O Curitiba com nono com 20 também. E o Vitória tem 19, os três últimos, os quatro últimos, né? O Grêmio com 17, Mirassol com 13, Remo com 12 e Chapecoense com 9. Briga muito, os jogadores brasileiros no exterior também brigam, né? Mas tinha que tomar uma providência. O cara caiu uma garrafinha na mão do cara, o cara caiu no chão como se tivesse quebrado a tíbia, o perônio, tarso, metatarso, braço ou antebraço. Nada, cara, esse show, o juiz tinha que dar um cartão vermelho, expulso de campo, sabe jogar futebol, vai lá pra fazer teatro. Tudo isso que o grande mestre dessa escola chama-se Neymar. Ele é o grande professor. Mas é muito antes dele já tinha. Mas ele foi assim quem personificou esse personagem. Sair rolando pro chão como se fosse... O jogo do Corinthians e São Paulo foi a mesma coisa. Oba!

Na rodada, por Curitiba, o Internacional ficou 2x2, o Fluminense e o Vitória 2x2, o Cruzeiro ganhou o Bahia 2x1, o Botafogo e o Atlético Minas Gerais ficou 1x1, o Remo e o Palmeiras ficou 1x1, confusão também aqui, tinha o Santos ganhou 2x0 do Bragantino, o Corinthians fez 3x2 em cima do São Paulo, um jogo complicado pra caramba, mas tem gol bonito aqui também. Mirassol e o Chapecoense 1x1, o Grêmio perdeu para o Flamengo 1x0 e o Vasco ganhou o Atlético Paranaense 1x0. Muito bem. Vamos ver só a próxima rodada, quem vai onde. Próxima rodada, sábado. Atlético e Mirassol, Internacional e Vasco, sábado 18h30 também. No Maracanã, Fluminense e São Paulo, 20h30. No Arena Barueri, Palmeiras e Cruzeiro. No Neoquímica, lá do Corinthians, Santos. Não, lá embaixo, na Baixada. Santos e Curitiba. Botafogo pega o Corinthians no Engenhão às 16 horas de domingo. Ainda no domingo tem Bahia e Grêmio. Ainda no domingo tem Bragantino e Vitória. Ainda no domingo tem Chapecoense e Remo. E Atlético do Paraná e Flamengo domingo na Baixada, lá, na Arena da Baixada.

0: 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Vamos às cotações? Vamos lá. Vamos lá. Que hora que é agora? Hein? Não sei que hora que é agora.
1: 6h31.
0: Então vamos. Vamos começar com o café, que é matarunho, né? O café. Não sei o que acontece. O café tá, baixou demais. Baixou mais na sexta-feira, ainda mais. Ele abriu o mês em 1643, bebida dura, e fechou nessa sexta-feira, dia 8, em 1600. Caiu 43 contos já no mês. Em 1130 abriu o Bebida Rio. Fechou na sexta-feira em 1098. Olha lá, 32 contos no mês. O Conilão abriu o mês em 873, fechou em 856. Também. Ruim também. Hein? É. Então os preços ficaram assim: 1.600 bebida dura, 1.098 bebida rio, 856 o Conilão. Fraco, hein? O Agrião tem 4,55 preço médio, o Alecrim 14,29, a alface americana Crespilisa caiu o preço, ficou entre 3,33 e 3,80, o preço médio 3,57 nas alfaces. O Alho Porró deu 10,33 a 12,50, preço médio 11,41, bom preço. Almeirão para vender 1,34 a 1,61, fraco. Brócolo, 7,89, preço médio, né? Mínimo e máximo, 7,89. Bom, tá bom. Não tá aquelas maravilhas não, mas tá bom. 5 a 5,67, preço médio, 5,33 para o brócolo ninja. A cebolinha, 5,26, preço médio. Chicória, 3,45, preço médio, estável. 5,26 no coentro, a couve 4,55 estável, couve chinesa 1,76 fraca, couve flor branca 48,50, preço médio 49, caiu um pouquinho, mas ainda bom preço na couve flor branca. Espinafre R$6, preço médio. Hortelã 13,64, preço médio. Manjericão 16,67, preço médio. Mostarda, 3,14 a 3,57, preço médio 3,36. O repolho híbrido, ele deu uma caída, agora voltou a subir um pouquinho, 3,20 a 3,50 e deu preço médio 3,35, subindo. O repolho roxo, 4,33 a 4,67, preço médio 4,50, bom preço, subindo. Rúcula, 5,56, preço médio. Salsa, 8,82, preço médio. Salsão, 8,33, preço médio. Mas o que que nós temos aqui? Serralha, 3,35 a 4,3, preço médio 3,69. Taioba, preço médio 7,14. Abóbora jacaré madura, preço médio 2,96, fraco. Abóbora Maranhão, 2,96 estável. Abóbora Jacaré Verde, 3,17 no preço médio, fraco. Abóbora japonesa, R$ 3,82, preço médio

estável. Abobrinha princesa, 1,68, fraco. Abobrinha italiana, 1,88, fraco também. Berinjela, 3,75, fraco. Chuchu, 1,82 a 1,56, preço médio 1,49, fraco também. Giló compridinho, 4,88 no preço médio, é razoável. Maxixe, 4,83, preço médio, fraco. Milho verde, 2,79, limpinho na bandeja, R$7, não mexeu. Pepino japonês, 2,69, fraco. Pepino comum, 2,59, fraco também. Pimentão amarelo, 8,56 a 8,89, subindo, deu preço médio 8,67 no pimentão amarelo e vermelho. E no pimentão verde, 4,81 a 6,67, fraco. 5,71 preço médio, 5,71 no pimentão verde. O quiabo, o quiabo tá bem, obrigado. R$9,09 a 9,45, preço médio 9,27. Bom preço no quiabo, hein? Tomate cereja, 8,38, subindo, preço médio, mínimo e máximo, né? Tomate italiano, 8,33 a 8,67, fraco, caiu um pouco, 8,50, mas está bom preço ainda. E o nosso longa-vida extra vai bem, obrigado, caiu um pouquinho, mas está segurando lá em cima, 7 a 7,83, preço médio 7,26 no quilo do tomate. Vagem rasteira, 9,14 a 9,88, subindo. Vagem macarrão, 5,68, preço médio, subindo. Mandioca do Nene, caí, mandioca do Nene, festa animou isso aqui não. 2,69 a 2,94, preço médio, 2,81 no famoso aipim extra, também conhecido como mandioca do Nene. Alho brasileiro, R$15. O importado argentino, R$15,50. Importado chinês, R$15. Esses preços fora estão derrubando o nosso preço aqui dentro. Tá igual o morango. Batata baroa, R$7,25. Fraco. Batata lisa ágata, 6,95. A batata que subiu muito, essa batata aqui, ó, 6,72 a 7,18, bom para vender. Bom vender. Não tem para vender? Batata doce, 3,75, médio. Batata lisa aster, essa subiu numa arrancada só, lá, R$8. Mínimo e máximo. Na batata lisa aster. É comum, né? Não, essa daqui é aquela de palitim. Que é crocante por fora, macio por dentro. Vamos lá. Beterraba, 4 a 5,67. Preço médio, 4,84, fraco. Cará, 4,87, fraco. Subiu também um pouquinho, vai. Cebola amarela, 4,06, fraco. Cebola roxa, 6,15 a 6,75. Caiu um pouquinho, mas preço muito bom na cebola roxa, C3. Vamos lá, o que, é que nós temos mais aqui? Cenoura, bom preço, 7,50, mínimo e máximo. Preço médio, 7,50. Gengibre, 3,39. Preço médio, R$3,39. Inhame, R$2,50 a R$3,00. Preço médio, R$2,79. Fraco inhame, hein? Abacate comum, R$1,58 a R$2,17. Agora é safra, depende da quantidade que chega no mercado. Derruba o preço num dia, sobe no outro, derruba no outro dia. É assim. Agora é assim, né? No período de safra é assim mesmo. Até moia, R$11,88 no preço médio. Banana maçã, R$4,50. Banana nica, R$3,69. Banana ouro, R$4,50. Banana prata, R$5,13. Banana terra,
4,69. É. Mas o que que nós temos aqui? Kakifuyu, 5,66. É, goiaba vermelha, 3,17. É, laranja Bahia, 4,69. Laranja Lima, 4,41. A laranja pera para suco, 9,2 mil reais, mínimo e máximo, preço médio R$2. É, fica assim por aí. É, lima da Pérsia, 6,18. Limão siciliano, 8,82 a 9,10. Preço médio 8,96. Subindo, bom preço no siciliano. Já o Tahiti, tá aí, coitado. 2,53, 2,61. Preço médio 2,58. Fraco. Maçã Fuji, 6,52. Fraco. Maçã Gala, 6,63. Subindo. Mamão Formosa, 4,50. Fraco, hein? Bom pra comprar. E o Havaí tipo 18, 5,56 a 5,89, preço médio 5,57. Manga Palmer, barato, 4,50. Manga Palmer, né? Manga Tome, 4,58. Maracujá azedo, 6,63, baixou. Maracujá azedo extra, 3A, 6,38 a 6,88. Mas o que que nós temos aqui? Morango. Então, morango, pressão, morango, vixe, 22,78 a 24,44, deu preço médio 23,33. Isso na última cotação do Ceasa, não é de hoje. De hoje ainda vai sair. É, tangerina Poncan. Tangerina Poncan, 2,22, mínimo e máximo. Fraco, hein? Chegando, né, safra? Vamos lá, vamos mais o que que nós... Ovo, codorna, 100 a 104. Branco, 163 e 165. Vermelho, 192 e 200, fraco. Mais o que? Amendoim. Amendoim, R$ 8,05, subindo. Feijão carioquinha, R$ 5,00, subiu. Feijão preto, R$ 4,56 no preço médio, fraco. Feijão manteiga, R$ 8,11, fraco também. R$ 8,04 a R$ 8,15, deu preço médio R$ 8,11 no feijão manteiga. Feijão vermelho deu R$ 5,22 de preço médio. E o milho seco deu R$ 2,02. O farinha de mandioca deu R$ 4,40. Fubá deu R$ 4,00. E uva passa deu R$ 16,68. Andiamo.

Marinha. Uhum. É o nome da música. Andemo? Andemo avanti qua. 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

0: já volto.
1: 1,1.
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0: 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Bom dia, Chico. Manda um alô pro meu amigo Zezão Boiadeiro do Caxixe. Toca relógio quebrado. O que tá falando? Rodrigo. Tá bom, Rodrigo? Bom dia, então, pro Zezão Boiadeiro. Zezão Boiadeiro. Bom giorno.

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Bom dia, Chico. Toca Maria Passa a Frente para o Padre Marcelo, para o meu esposo Alonso, que está aniversariando hoje. Desejo muita saúde. Então, Alonso, parabéns para você. Felicidades e Deus te abençoe. Receba a saudação carinhosa de quem aqui. Vou te dizer para você aqui da Maria Aparecida ali. Tá bom, Maria?

0: 7 e 3.
1: 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Pena Branca e Chavantinho.

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2: 7:15.
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6: Andiamo, andiamo avanti, e così. Che ora lì adesso? 7:16. 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Bom dia.

7:18 agora. 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Já é 7:19. Tunico e Tinoco, quem pediu aqui foi quem? O Capixaba.

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3: 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Bom giorno. São Lourenço diz o Venap, eu tô pensando, o Flamengo onde perdeu o gol, me chutou bola na trave duas vezes, mas o Grêmio também perdeu. É, o jogo foi bom, bom de ver. Acertar a pontaria desse menino aí vai dar certo. Que horas que é agora? Não, que horas que é agora, eu perguntei.
4: 7h27. 7h27.

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6: Andiamo, andiamo avanti qua.

e vem a onda de frio, miriri, parará, vamos aguardar. Não tem o que fazer, vamos aguardar. Falar em aguardar, como eles vão arrumar essa estrada 262, não? Esse pedaço que tá ali em cima, Parecida? Ah, essa rodovia tem que mudar de nome, não pode ser mais BR-262, não, tem que ser BR-060. Por quê? Porque você vai daqui a Vitória e não pode passar de 60 em lugar nenhum. Ah, BR-60. Ah,

Em vez de colocar quilômetro, coloca radar. No radar 1, radar 2, radar 3, radar 4. Rodovia 060 Radares. Meu nome. Vocês já vão adotar.

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Bom dia. Andiamo avanti qua? Sì, andiamo avanti. O nosso correspondente lá na Tapera mandou aqui o ranking dos estados com menor pobreza no Brasil. Santa Catarina é o estado com menor pobreza no Brasil, segundo o ranking dos estados com menor pobreza no Brasil. Primeiro é Santa Catarina, segundo o Rio Grande do Sul, terceiro Mato Grosso do Sul, quarto Goiás, quinto Distrito Federal, sexto Mato Grosso, sétimo Paraná, oitavo Rondônia, nono Espírito Santo, décimo Minas Gerais, décimo primeiro São Paulo, décimo segundo Rio de Janeiro, décimo terceiro Piauí. Agora começa. Décimo quarto Tocantins. O Tocantins está tão novo, já está com uma pobreza nesse nível. Décimo quinto Amapá, décimo sexto Sergipe, décimo sétimo Amazonas, décimo oitavo Paraíba, décimo nono Pará, décimo vigésimo Rio Grande do Norte, 21º Bahia. 21º estado mais pobre do Brasil. 22º Pernambuco, 23º Roraima, 24º Alagoas, 24º Acre, 26º Ceará. Adivinha qual é o 27º? Ele é ministro do Supremo, fala com uma empáfia. Ele dirigiu esse estado e ajudou a levar o Maranhão ao estado mais pobre do Brasil, o menor, com maior pobreza do Brasil. Que coisa impressionante. Dino,

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Um bom dia para a Luzia Brandão, tá mandando a saudação para o marido Valdir Lorenzoni e também para os filhos e para filhas e para netinhos, netinhas. Então, bom dia. Andiamo, que ele qua? Amado Batista, Estrada Velha. Estrada Velha.

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1: Aqui nas montanhas agora são 7h55. 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

Um bom dia para quem? Para o Dei Filete, assim popularmente conhecido, que está fazendo 89 anos. Oh, mas que maravilha, hein? A família manda uma saudação especial, né? Dei Filete, 89 anos, eita, trem, hein? Ei, jovem ainda, jovem.

Hoje o editorial do jornal Folha Vitória, plataforma de notícias, né? Fala sobre o prosperidade duradoura ou crescimento caótico? A resposta passa obrigatoriamente no planejamento. Claro, a cidade de Aracruz e municípios vizinhos no norte do Espírito Santo vivem um desafio, e um bom desafio. A chegada das indústrias, né? É, agora chegou o GWM e a Dow Fértil, costuma ser celebrada como um daqueles momentos decisivos que moldura o futuro de uma geração. Não é exagero, grandes cadeias produtivas, além de emprego diretos, atraem empresas, fornecedoras e prestadores de serviço. Mas tudo tem que ser planejado. Também concordo plenamente com o articulista aqui. Vai fazendo as coisas de qualquer jeito, depois agora precisa mudar, mas não tem dinheiro para mudar. Então agora vai. As cidades que não se planejam sofrem com a sobrecarga de serviços públicos, aumento da desigualdade social, crescimento vira desorganização e promessa de prosperidade se transforma em perda de qualidade de vida. Na forquilha, hein? Ah, sim, uma oportunidade clara na região de dar um salto histórico com planejamento de bairros e ampliação de redes de saúde, fortalecimento de educação, inclusive técnica. Importante frisar que sem qualificação profissional, os melhores empregos tendem a ser ocupados por trabalhadores vindos de fora, enquanto a população local permanece à margem do desenvolvimento. Outra na forquilha. O momento exige articulação entre o poder público, setor produtivo e instituição de ensino e sociedade civil. Bom, está no Folha Vitória hoje falando sobre o progresso que caminha a passos largos para o norte do estado, mas sem planejamento aquilo vai virar um caos. Nós já estamos experimentando um tipo de caos quando fizemos portos modernos com alta capacidade. Acho que nós temos uns 10 portos já no Espírito Santo e não tem rodovia. Ninguém pensou na rodovia. Ferrovia, então, nem se fala mesmo. Você percebe que Vitória foi a grande Vitória, né? Foi escolhida para ser um ponto de distribuição na logística de entrega das mercadorias, etc. Tem galpão para tudo quanto é lado. Tudo bem. E estrada? Tem? Rua? Avenida? Tem? Deixaram para depois, mas depois...

Aqui nas montanhas são 8:13. Teve futebol? Ah, teve. Teve futebol, que sim, nossa. Mas não soltar os cachorros agora. Não, não, claro que não. Vamos ver aqui. Bom dia, Chico. Resultado das quartas de final do comunitário. Vamos lá. Vila da Mata ganhou Vila Nova 1-0. Santo Antônio da Serra perdeu para o Vila do Ordenone 1-0. Caxixe e Vila Betânia 7-0 para o Vila Betânia. Lavrinhas, Tapera e Bicuíba ganhou nos pênaltis, né? Ficou 0-0 o jogo, mas ganhou nos pênaltis. Dos times de melhor campanha, apenas o Vila da Mata passou para as semifinais.

Então, no semifinal, na semifinal teremos Vila Betânia versus Vila Dordenone, Vila da Mata versus Bicuíba. É, dos times de melhor de campanha, apenas o Vila da Mata passou para as semifinais. No jogo de melhor ataque, Lavinhas 21 gols, contra a melhor defesa do Bicuíba, 4 gols, passou o time com melhor defesa, Bicuíba. Bom, então tá. A Giripoca vai piar agora com semifinal, né? Vila Betânia e Vila Dordenone, e Vila da Mata e Bicuíba. Muito bem. Fábio, obrigado. E manda aqui pra gente aqui o Adriano. Obrigado, Adriano.

0: 8:19.
1: Ah, não vai ligar a bomba nada, um frio desse, pra quê? Eu, hein, tá doido? Tem que lubrificar essa bomba. Choveu muito esse ano, quase não precisou usar.

0: 8h26.
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Lourenço diz, o Venápio, tu pensa, Daço, ontem foi um bom. O Flamengo ganhou e aproximou do Palmeiras, né? O Palmeiras empatou, deu problema lá, tem o VAR.

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Agora, 8h30, Toto, como diria a nona, aqui nas montanhas. Aqui andiamo qua.

O capixaba que participa da Série D, o Rio Branco, reagiu e empatou. Tava perdendo. Dado Tombense, mas... Só que ele saiu da zona de classificação.

Apagão de professores foi cruelmente construído. O artigo hoje no jornal, no plataforma Folha Vitória, da coluna é assinada pelo Fabrício Zavarizzi. Tenho lido quase que diariamente que o Brasil terá um apagão de professores dentro de 5 a 10 anos. Na verdade, o Brasil não acordou um dia sem professores. Passou décadas construindo todas as condições necessárias para que esse dia chegasse. Remuneração aviltante, carreira desprestigiada, formação de baixa qualidade, condições de trabalho que transformam a vocação em doença e esgotamento, e como remate, um plano nacional de educação que não contém uma única meta para resolver ou sequer mitigar o problema. Roteiro perfeito para a extinção do professor. Faço minhas palavras dele. Os números do INEP confirmam que qualquer professor do sistema público já sabe, mais de 40% das turmas do ensino fundamental 2 não tem professor habilitado na sala. No ensino médio, 34%. A Bahia está com 51% dos professores aptos e aposentados até 2034. Goiás, 73%, São Paulo, 65%. Ou seja, a turma que sabe segura a barra mesmo já vai aposentar e pronto. A precarização do professor brasileiro foi uma escolha. Faço minhas palavras dele. A precarização do professor brasileiro foi uma escolha. Foram orçamentos que cortaram formação de pisos salariais abaixo da inflação, reformas curriculares que aumentaram a exigência sem dar condições ou recompensa, discursos políticos hipócritas que diziam que a educação seria prioridade, mas trata-a como despesa, sem contar a violência sofrida por alunos e assédio moral de pais e diretores. E diz mais, basta que se veja o resultado por disciplina. No ensino médio, 63,1% das aulas de sociologia são ministradas por professores sem habilitação na área, percentual que se mantém acima dos 59% desde 2020. Primeiro ano em que o INEP disponibilizou o dado desagregado por disciplina. Língua estrangeira registra 55%, filosofia 48%, física 44%. O estudo do INEP, que cruza ensino fundamental 2 e ensino médio, confirma a mesma tendência. Sociologia e língua estrangeira são as principais, com menor proporção de professores habilitados em cada sistema. Dá-lhe, Lavariza, é isso aí. Eu próprio engrosso a estatística de professores de língua estrangeira que abandonaram a sala de aula do ensino básico para sobreviver. Não foi por falta de vocação, nem somente de dinheiro. A minha saúde física e mental estava em risco. A sociedade pede-nos tudo e não nos dá nada, nem restrições financeiras, nem reconhecimento, segurança, nem autoridades ou condições mínimas de exercer nossa profissão. O sistema expulsa sistematicamente os seus melhores profissionais e o que fica não é suficiente. E vai mais, hein? Hoje ele está animado e escreveu bem. Neste contexto de escassez, o mercado brasileiro de educação superior, listado em bolsa de valores, gerido por fundos de investimento, respondeu imediatamente. As licenciaturas EAD, né, a R$ 80 mensais, viralizaram. Em quase todos os municípios foram despejados uniesquinas como dejetos vendendo diplomas de pedagogia, letra, matemática, história, educação física, sem contato real com o professor e muito menos com a sala de aula. As aulas gravadas
sem supervisão pedagógica, sem formação de docente, passaram a dar o mesmo diploma reconhecido pelo MEC que a UFES, USP, UNEB, Unicamp, Universidade de Minas Gerais, PUC. Eita. E ainda há professores que pensam que isso seja democratização do ensino. Doa quem doer. Um professor diplomado por esse modelo predatório não sabe ensinar. Fez provas medíocres online, completou estágios maquiados para pegar documentos, nunca foi monitorado em sala de aula por um professor qualificado e competente, só resolveu o problema estatístico do INEP. As grandes redes de ensino superior, nomeadamente Croton e Dux, Cogna, Ser Educacional, são empresas listadas na B3 como obrigação lucrativa perante acionistas e investidores, com modelos de negócios que dependem do volume de matrículas e não de qualidade. Políticas como o Fundeb permanente e os ajustes do PSPN e Parfor não foram suficientes para travar esse modelo. O problema é mais crônico do que qualquer medida pontual consegue resolver. Mas mandou a marreta aqui mesmo.

aí ele faz um apanhado embaixo e diz assim: há saída ou já desistimos? Há alguém disposto a enfrentar esse problema com soluções concretas? Remuneração que torne a carreira competitiva com outras profissões? Formação universitária com qualidade real? Regular a indústria predatória dos diplomas do EAD? Condições de trabalho que não expulsem os melhores professores antes dos 40 anos? Um PNE que trate o problema com emergência nacional? Seria o mínimo. Esta tal de carteira do professor é puro marketing. A prova nacional docente não tangencia a realidade do apagão. O Plano Nacional de PNE ignorou o problema por completo. E o professor Mais Professores para o Brasil, instituído em janeiro de 2025, não cria vagas docentes, apenas distribui bolsas temporárias e formação continuada. O déficit projetado pelo Semesp aponta que 235 mil professores em falta até 2040. A isso soma-se o fato de 57,5% dos professores efetivos das redes estaduais estarem aptos a aposentar-se até 2034. O Estado responde a uma crise de reposição histórica com auxílio de 2 anos. O Brasil tem um sistema educativo que formou mal, pagou mal, tratou mal e perdeu os seus professores. Mas agora propõe resolver a ausência deles com diplomas baratos e breves como robôs. Em breve como robôs, claro. Não é política educacional. É a gestão do colapso com uma boa lábia. É o que está acontecendo. Muito bom o artigo hoje no Folha Vitória. Do Fabrício Zavarizzi, mestre em educação linguística, especialista em educação bilíngue e licenciado em letras, que desistiu disso tudo, não tem condições. Meu amante agora.

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1: Demovia? Demovia. Vem aí amanhã você, Edmar Mazzioli, no comando. Arrivederci, fine domani, un buongiorno a tutti quanti. Una buona giornata di lavoro, di trabalho. Buona giornata di lavoro. Senza lavoro non si fa niente, sem trabalho non si fa nada. Temos que passar isso para as gerações que estão chegando, que estão achando que tudo caiu do céu, pronto, não caiu não. Foi à custa de muito trabalho. Andiamo, andiamo. Lazo!

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Bom dia, Venda Nova. Bom dia, região sul-serrana aí do estado do Espírito Santo. Está entrando no ar mais uma edição aqui do Manhã Você, aqui nas Montanhas Capixabas. Muito bom dia, início de semana, segunda-feira, segundou. Eu sou Edmar Mazzioli e a gente vai aqui no comando do Manhã Você até às 13 horas da tarde, claro, com a melhor companhia do rádio, você querido ouvinte. Vamos começar a nossa segunda de bem com a vida. Seu Cuca, vamos correr pro mar. Muito bom dia para você que está em sintonia conosco

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6: 9:17.
7: Hora certa aqui nas montanhas, 9:17. Agora sim, andiamo. Vamos que vamos aqui com o programa Amanhã Você, começando a nossa semana, aí, segunda-feira abençoada. Hoje o clima tá um pouco propenso aí às chuvas, né? A gente vai dar uma discorrida aqui agora sobre a previsão do tempo, segundo o Instituto Incapé Coordenação de Meteorologia, pra gente não ser pego aí pelas intempéries climáticas, nessa segunda-feira, nesse início de semana aí abençoado, que Papai do Céu está nos dando de presente. Hoje que é dia 11 de maio. Segunda-feira, a passagem de uma frente fria pelo mar favorece a mudança nas condições de tempo em todo o estado. Está prevista chuva em alguns momentos do dia na Grande Vitória, na região sul e também na região serrana. Na porção norte do estado, o dia será nublado, com aumento de nuvens e previsão de chuva a partir do final da tarde. As temperaturas terão ligeira queda. Aqui na Terrinha, região serrana, muitas nuvens e chuva em alguns momentos do dia, conforme a gente já está observando, né? Nas áreas menos elevadas, a temperatura mínima é de 14, a máxima é de 28 graus Celsius. Já nas áreas mais altas, a mínima é de 13 e máxima de 25 graus Celsius. Previsão do tempo, então, para hoje, dia 11 de maio. Começando aqui a nossa manhã de segunda-feira, eu desejo a você uma ótima manhã de segunda, um ótimo início de semana para você e para sua família, você que está em casa, está sintonizado com a gente, conosco, você que está pelo website, você que está pelo radinho, seja muito bem-vindo, vamos ficar por aqui até as 13 horas, muita coisa legal aqui para rolar na Rádio da Família, muita música de qualidade, informação, descontração, você encontra tudo por aqui, hein? 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
2: 9:29.
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1: 9:31.
2: 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Começando a nossa segunda-feira de Bem com a Vida aqui, eu gostaria já de mandar um alô, o nosso bom dia ali para o nosso querido amigo, né, o jovem Germano Zardo, que está passeando aqui em Vila Nova, está curtindo aí o som da Rádio FMZ, o Romério também, junto com ele ali, né? A gente já teve o prazer de conversar aqui agora pouco, agora cedo. Então vai o nosso bom dia, uma excelente semana, tá, Germano? Para você, o Romério aí, que estão sintonizados, para todos que estão sintonizados com a gente aqui na Rádio da Família, né? Pedir a bênção de Deus ali para a gente ter uma semana daquelas bem legais, bem bacanas, né? Bastante alegria, saúde, começando a nossa semana, hein? E aí a gente vai curtir agora um som do Renato Russo, né? Uma música chamada Gente, do álbum italiano. Bom demais, hein? Bom dia pra você.
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4: 9h46.
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1: 12 minutinhos aí para as 10 horas da manhã. Eu gostaria de mandar um alô agora lá para Luzia Brandão, hein? Ribeirão Capixaba, lá em Domingos Martins. Galera aí sintonizada com a gente, galera do Ribeirão Capixaba. Bom dia, Luzia. Ela manda um alô aí para nós aqui da rádio. Muito obrigado também para os seus três filhos e também para os seus netinhos. É, e tá querendo ouvir a música da Ana Castela e o Zé Felipe, que a gente vai tocar agora na sequência, tá? Antes tem recado. Então, um abraço aí, um alô, um carinhoso bom dia aí para todos aí. É, em Barcelos, Pedra Azul, Domingos Martins, galera aí sintonizada aqui na Rádio da Família. 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Vamos curtir então Zé Felipe e Ana Castela.
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0: 10 e 2.
1: 10 horas, 2 minutinhos. Bom demais, hein? Relembrando o sucesso. CNC, Music Factor, Take a Choke. Também tivemos aí no nosso bloco Zé Felipe e Ana Castela, Sua Boca Mente. A Simone Mendes, né? Sofrimento na Resposta. E também Dua Lipa, Training Season. Rápido intervalo, já voltamos na sequência. Fica com a gente, hein?
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1: É, e nós já estamos de volta aqui com Manhã Você e a hora certa aqui nas Montanhas Capixabas, hein, Dimas?
0: 10:05.
1: 10:05 e lembrando a você que está ocorrendo aí a novena e solenidade de Nossa Senhora do Rosário de Fátima até o dia 13 de maio, ou seja, até quarta-feira, lá na Igreja Santa Terezinha do Menino Jesus, na Vila Betânia, aqui em Venda Nova do Imigrante. Em todos os dias, iniciando às 18:30, com a oração do Santo Terço e em seguida missa ou celebração. A solenidade acontecerá no dia 13, quarta-feira, com missa em honra a Nossa Senhora do Rosário de Fátima. Participe você também, ok? 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

0: 10h20.
1: 10h20, vai o nosso bom dia lá pro seu Dom Melcino. Seu Dom Melcino tá sintonizado com a gente lá em Santo Antônio da Serra e tá mandando um alô pros seus amigos, suas amigas, né? É, lá na Vila da Mata, a Lucinéia, a Sônia e também a Alessandra. Vai o nosso bom dia carinhoso para cada um de vocês, tá? E vamos juntos aqui na pegada do Manhã Você, ok? Obrigado, seu Dom Melcino. Ótima segunda-feira pro senhor, pra sua família. Seja muito bem-vindo. Fique com a gente aqui na nossa grade, na nossa programação aqui na Rádio da Família. 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Também vai o nosso alô, nosso bom dia lá para Bananeiras. Alô, Sandrinha Busato, sintonizada com a gente. Obrigado aí pela sua digníssima companhia. Vamos que vamos aqui no Manhã Você, nas Montanhas Capixabas. 107,1. Ben Harper, Happier.

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5: E vamos que vamos, começando a nossa semana aqui no Manhã Você, aqui nas Montanhas Capixabas. Agora são 10 horas e 34 minutinhos, a hora certa, Dimas.
6: 10 e 34.
5: Obrigado, meu jovem. 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

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Vamos curtir uma música agora do Coldplay, Every Teardrop is a Waterfall.

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1: 10h47, bom demais. O Manhã Você Aqui, tivemos aí o Coldplay, Every Teardrop is Waterfall. Também tivemos o John Secada, né? Do You Believe in Us? Bon Jovi, Living Proof. Músicas animando nossa manhã de segunda-feira. Rápido intervalo, já voltamos com mais músicas, hein? 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
2: 10h47.
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2: 11:04, está na hora do almoço, hein? Bom almoço para você, querido ouvinte, que já está aí na hora do pranço, né? Daqui a pouquinho também chega a nossa boia. Nós vamos juntos aqui na pegada do Manhã Você. Hoje é segunda-feira friozinho, né? Bom demais, hein? Começando a semana. E vamos de recado aqui na Rádio da Família. 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E achados e perdidos aqui na Rádio da Família, hein? Foi perdida uma chave de carro Fiat com chaveiro da Life Car, nas proximidades da rua João Paulo II, na Vila Betânia. Quem tiver informações, favor entrar em contato conosco aqui na Rádio FMZ. 107,1, aqui você ouve as melhores.
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3: 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E falando de Itália, né? Vamos com Luciano Ligabue, Niente Paura.
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2: 11:36.
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3: 11:36, o nosso bom dia pra Sandrinha Busata. A Sandrinha tá querendo ouvir aí o Alemão do Forró. Ei, Sandrinha, você tá querendo animar logo na segunda, hein? Bom demais, hein? A gente vai tocar pra você, tá bom? Daqui a pouquinho a gente vai tocar pra você o Alemão do Forró, animando a nossa grade aqui na Rádio da Família, hein? 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Vamos de Alemão no Forró então, hein?

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0: 11:49, Turma do Pagode, Marvila, Coisas do Amor, aqui na 107,1. Também tivemos aí o Alemão do Forró, Não Me Procure Mais, Melim, Peça Felicidade, e também a Brava. Todo mundo, músicas animando nossa manhã, você aqui de segunda-feira. Abre intervalo, já voltamos na sequência, hein?
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4: Sempre faça o descarte correto do lixo. Descartar o lixo adequadamente evita a poluição e até mesmo a propagação de doenças. Ao jogar lixo em um terreno baldio, por exemplo, você pode estar contribuindo para o aumento da população de ratos, baratas e até mesmo de mosquitos da dengue. Recicle seu lixo. Essa medida evita o gasto desnecessário dos recursos naturais e ainda ajuda a diminuir a concentração de lixo no ambiente.
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3: 11:50.
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0: 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E a hora certa, meio-dia.
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3: O anjo do Senhor anunciou a Maria e ela concebeu do Espírito Santo. Ave Maria, cheia de graça, o Senhor é convosco. Bendita sois vós entre as mulheres e bendito é o fruto do vosso ventre, Jesus. Santa Maria, Mãe de Deus, rogai por nós, pecadores, agora e na hora de nossa morte. Amém. Eis aqui a serva do Senhor, faça-se em mim segundo a vossa palavra. Ave Maria, cheia de graça, o Senhor é convosco. Bendita sois vós entre as mulheres e bendito é o fruto do vosso ventre, Jesus. Santa Maria, Mãe de Deus, rogai por nós, pecadores, agora e na hora de nossa morte. Amém. E o Verbo divino se fez carne e habitou entre nós. Ave Maria, cheia de graça, o Senhor é convosco. Bendita sois vós entre as mulheres e bendito é o fruto do vosso ventre, Jesus. Santa Maria, Mãe de Deus, rogai por nós, pecadores, agora e na hora de nossa morte. Amém. Rogai por nós, Santa Mãe de Deus, para que sejamos dignos das promessas de Cristo. Amém. Oremos. Infundi, Senhor, a vossa graça em nossos corações, para que, conhecendo pela mensagem do anjo a encarnação do Cristo, vosso Filho, cheguemos por sua paixão e cruz à glória da ressurreição. Pelo mesmo Cristo, Senhor nosso. Amém. O Senhor esteja convosco, Ele está no meio de nós. Abençoe-vos, Deus Todo-Poderoso, o Pai e Filho e Espírito Santo. Amém. Louvado seja nosso Senhor Jesus Cristo, para sempre seja louvado. Música.

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0: Meio-dia e 10.
1: Hora certa aqui nas montanhas, 12 horas 10 minutinhos. Ótima tarde pra você que se inicia agora. E a gente está de volta aqui com o Manhã Você. Agora já é o tarde você, né? 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
1: 12:29.
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0: 12:30. Hora certíssima aqui nas Montanhas Capixabas, 12:30. 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
8: 12 minutos para as 13 horas da tarde. Ótima tarde para você que está em sintonia conosco. 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This is the last time, Kane. Vamos de música aqui na Rádio da Família.

0: Meio-dia e 55.
1: Cinco minutinhos aí para as 13 horas. Katy Perry, Woman's World. E agora a nossa saideira, hein? George Ezra, Shotgun. Saideira. Até amanhã, se Deus quiser. Fiquem todos com Deus.
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2: 2 horas.
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5: É o programa Sintonia Total começando agora aqui na sua rádio FMZ. Boa tarde, querido ouvinte. Estamos de volta aqui nessa tarde de segunda-feira, hoje, dia 11 de maio, começando mais uma semana com música, informação, entretenimento e essa tarde especial para você, querido ouvinte, que nos acompanha, seja da sua casa, seja do seu expediente de trabalho ou ainda do seu veículo. Você que está aí percorrendo a BR-262 no volante, mas está sintonizado aqui na Rádio FMZ. Uma boa tarde, uma boa segunda-feira. E para você também que nos acompanha pela internet, pela radiofmz.com.br, todos sintonizados e nós vamos juntos, né? Estou de volta aí no comando do Sintonia Total. Nós vamos juntos até às 16 horas. E a gente já começa com música aqui no nosso programa com Péricles, Supra Sumo do Amor.

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8: Agora 2:15, você sintonizado aqui na Rádio FMZ 107,1, a Rádio da Família. O nosso Brancão Polenteiro, ele jogou ontem contra o Porto Vitória e perdeu por 1-0. O jogo foi no estádio Olímpio Perim, aqui em Venda Nova, pela quarta rodada da Copa Espírito Santo. E no Porto Vitória, ele segue na segunda colocação, né? Com a vitória, ele permanece aí na vice-liderança. Aos 28 minutos, Luiz Henrique marcou o gol do triunfo do Verdão após o cruzamento rasteiro de Marco Dinho aos 28 minutos. Com o resultado, o Porto Vitória chega à segunda colocação com os mesmos 6 pontos do terceiro colocado Vila Velhense e do líder Vitória. Então, a tabela ali da Copa Espírito Santo está acirrada na ponta, que tem um jogo a menos, no caso o líder Vitória tem um jogo a menos e um melhor saldo de gols. O Rio Branco de Venda Nova, com a segunda derrota em 3 jogos, fica com 3 pontos e fora da zona de classificação. Na Copa Espírito Santo, apenas os 4 melhores times avançam para as semifinais. A Copa Espírito Santo 2026 segue no próximo final de semana, com jogos da quarta rodada da primeira fase. No domingo, às 15 horas, Enquanto Porto Vitória enfrenta o Vila Velhense no estádio Gil Bernardes em Vila Velha, o Rio Branco de Venda Nova vai a São Mateus no estádio Sernambi enfrentar o Audaz de São Mateus. Vamos seguindo na torcida para mais uma vitória aí, né? Do nosso Brancão Polenteiro, Rio Branco de Venda Nova. Neste final de semana nós tivemos aí a festa de emancipação política do nosso município, com show aí, um grande show de Munhoz e Mariano no sábado à noite. Também tivemos esportes, né? Durante o sábado, a corrida Kids, a corrida adulto, o campeonato de mountain bike, né? A programação esportiva também esteve bastante aí nas comemorações dos 38 anos de emancipação política de Venda Nova. No domingo também tivemos a sessão solene na Câmara Municipal. E depois a programação ali no Polentão, um espaço ali que aproveitou a parte livre do Polentão. Tivemos bingo, sorteio, né? Sorteio e programação também. Show de Jackson Lima, show muito bom. E comemoramos ali então os 38 anos de emancipação política de Venda Nova. Muito bom, agora 2:18, seguimos com a nossa programação musical aqui no Sintonia Total desta segunda-feira.

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3: 2h29.
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8: Duas horas e 31 minutos, você sintonizado aqui na Rádio FMZ. Vou mandar um alô especial para você que nos acompanha aí do município de Domingos Martins, seja aí de Pedra Azul, do Aracê, você também de São Floriano, você que está sintonizado aí na Rádio FMZ de Domingos Martins, nossos ouvintes aí, muito obrigado pela sua sintonia, uma excelente tarde para você. Notícia do Jornal A Gazeta. Empresas de ônibus do Espírito Santo rodam com até 100% da frota acima da idade de uso permitida. Empresas que fazem transporte intermunicipal de passageiros estão rodando no Espírito Santo com frotas muito velhas, tendo 100% dos ônibus em circulação acima da idade máxima de uso permitida. Alguns transitam entre as cidades com quase 40 anos de operação. Essa foi uma das constatações da auditoria realizada pelo Tribunal de Contas, que identificou irregularidades na prestação desse serviço no Espírito Santo, conforme divulgado pelo site A Gazeta. Pelas regras vigentes, as empresas só podem ter até 20% da frota com mais de

A idade da frota também não foi o único problema identificado nessa auditoria. No levantamento do Tribunal de Contas, também foram constatados 51 veículos operando com o certificado do cronotógrafo vencido. Popularmente chamado apenas de tacógrafo, o aparelho funciona como uma caixa preta dos veículos. É um dispositivo de registro contínuo que mede e grava dados importantes, como velocidade, distância percorrida e tempos de direção e descanso dos motoristas. Na reportagem de A Gazeta, você confere a informação completa. A Prefeitura de Venda Nova está com o processo seletivo simplificado aberto para professor de arte. As inscrições são gratuitas e estão abertas de hoje, dia 11 de maio, até o dia 14 de maio, uma semana para fazer a inscrição. Ela pode ser realizada por meio eletrônico, o link está presente no edital, no site da Prefeitura Municipal, ou também você pode fazer a inscrição presencialmente, no setor de protocolo geral da Prefeitura de Venda Nova, no prédio ali da Prefeitura mesmo. Processo seletivo para professor de arte.

E a Rural Tours 2026 já está com data marcada. Ela vai ocorrer entre os dias 13 e 16 de agosto no Distrito Turístico de Pindobas, aqui em Venda Nova do Imigrante. Você salve sua data para participar desse evento que mostra um pouco do turismo, um pouco de tudo, do todo, do turismo rural do Espírito Santo. Esse evento que já se consagra pela sua realização aqui em Venda Nova do Imigrante. Coloca na sua agenda, então, dia 13, de 13 a 16 de agosto, a Rural Tours aqui em Venda Nova do Imigrante. Venha explorar a verdadeira essência do turismo rural. 4 dias de sabores, histórias e cultura capixaba nas montanhas capixabas. Nos vemos em Pindobas. Agora 14 horas e 35 minutos, nós seguimos com a nossa programação musical, agora com o Diego e Vitor Hugo.

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3: Utilize veículo apenas quando necessário. 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Se o local de destino é próximo, por que não ir a pé? 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
6: 2:46.
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2:47, você sintonizado aqui na Rádio FMZ. A Polícia Civil do Estado do Espírito Santo, por meio da Delegacia Especializada em Investigações Criminais, a DEIC de Venda Nova do Imigrante, concluiu uma investigação que resultou na desarticulação de uma associação criminosa especializada no furto de módulos de motor de caminhões de luxo. A operação culminou no cumprimento de mandados de prisão, busca e apreensão e bloqueio de contas bancárias no dia 4 de maio deste ano, contando com o apoio da Polícia Civil de Minas Gerais. A investigação teve início após uma série de furtos registrados em janeiro deste ano que atingiram diversos municípios capixabas, incluindo Venda Nova do Imigrante, Viana, Anchieta e Conha. Até o presente momento, foram identificados 23 furtos de módulos de motor de caminhão em um curto intervalo de tempo, gerando um prejuízo estimado em R$1 milhão. Os detalhes dessa articulação, né, estão sendo passados nesta segunda-feira lá em Vitória, na chefatura de polícia. As informações aí estão a cargos do superintendente de Polícia Regional Serrana, o delegado Alberto Roque Pérez, e do titular da Delegacia Especializada em Investigações Criminais, a DEIC, aqui de Venda Nova do Imigrante, o doutor Eduardo Oliveira. Mas aí o importante trabalho da Polícia Civil aqui no nosso estado do Espírito Santo, em especial da Delegacia Especializada de Investigações Criminais aqui de Venda Nova do Imigrante. Está ocorrendo a novena e solenidade de Nossa Senhora do Rosário de Fátima, que vai até o dia 13 de maio na Igreja Santa Terezinha do Menino Jesus, na Vila Betânia, em Venda Nova do Imigrante. Todos os dias, iniciando às 18h30, com oração do Santo Terço e em seguida missa ou celebração. A solenidade acontecerá no dia 13, quarta-feira, com missa em louvor a Nossa Senhora do Rosário de Fátima. Todos estão convidados a participar. E agora você segue com música aqui no nosso Sintonia Total desta segunda-feira. Jorge Mateus, Amor para Recomeçar.

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1: 3:14.
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3: Três horas e 15 minutos, você sintonizado aqui na Rádio FMZ. A semana deve começar com chuva em 22 municípios do EES, alerta o IMET. É um alerta de perigo potencial que foi emitido pelo Instituto Nacional de Meteorologia, com início previsto para esta segunda-feira e término já no final do dia. O alerta prevê um acumulado de 20 a 30 milímetros por hora ou até 50 milímetros por dia e ventos intensos que devem variar entre 40 e 50 quilômetros por hora. Aqui na região serrana, as cidades que fazem parte desse alerta é Castelo, Jerônimo Monteiro, Muniz Freire e Vargem Alta. E já que estamos falando de tempo, vamos ver qual é a previsão do Incaper para amanhã, terça-feira, dia 12 de maio. Na terça-feira, o tempo será predominantemente nublado em todo Espírito Santo, com o avanço de uma frente fria que favorece chuvas em todas as regiões capixabas. As temperaturas permanecem amenas ao longo do dia. Aqui na região serrana, muitas nuvens com previsão de chuva em alguns momentos. Nas áreas menos elevadas, temperatura mínima de 16 graus e máxima de 25, e nas áreas mais altas, mínimas de 14 graus e máxima de 22. Olha, então, deve começar a fazer um friozinho amanhã aqui na região serrana. Utilidade pública, foi perdida uma chave de carro Fiat com chaveiro da Lifecar nas proximidades da rua São João Paulo II, na Vila Betânia. Quem tiver informações, favor entrar em contato com a Rádio FMZ. Foi perdida uma chave de carro Fiat com chaveiro da Lifecar nas proximidades da rua João Paulo II, na Vila Betânia. Vamos de mais música aqui no Sintonia Total, agora com Nando Reis, Sou Dela.

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2: Agora 3 horas e 31 minutos, você sintonizado aqui na Rádio FMZ. Neste sábado, 16 de maio, às 19 horas, tem mais uma edição do Tempos do Nunca Mais pelas ruas de Venda Nova, com música raiz sertaneja. Essa tradição que há alguns anos tomou as ruas de Venda Nova e este ano vai ocorrer de novo, já sábado, nesse dia 16 de maio, com muita música raiz sertaneja, alegria e um clima especial que só essa tradição consegue trazer. Prepare seu chapéu, reúna os amigos e venha fazer parte de mais uma noite inesquecível. E a caminhada vai começar em 2 pontos aqui de Venda Nova do Imigrante, em frente à Fiat Pódio, ali em Bananeiras, e em frente aos Correios, na Providência. Os dois grupos vão cantando as músicas raiz sertaneja até o Centro de Eventos Polentão, reunindo e fazendo essa seresta pelas ruas de Venda Nova, mais uma edição do Tempo do Nunca Mais nas ruas. Atenção para oportunidade de emprego. O Viveiro Top Mudas, em Alto Caxixe, está com oportunidades abertas para contratação no setor administrativo. Se você é organizado, proativo e tem interesses em atuar em rotinas administrativas, essa pode ser a sua chance de fazer parte da equipe. Interessados devem enviar o currículo para o e-mail gerência@viveirotopmudas.com.br.

e vai até o dia 16, sempre às 19 horas. No dia 16, que é o próximo sábado, início do torneio de famílias, às 11h30. No dia 17, que é o domingo, vai ser a festa da padroeira. Às 10 horas, Santa Missa. Às 11h30, torneio de famílias. E às 16 horas, sorteio de ação solidária. Haverá almoço com churrasco, sobremesas, roletas, música. Música ao vivo com Taila Francisco, espaço para as crianças, serviço de cantina e muito mais. É a festa em louvor a Nossa Senhora de Fátima, em Pedra Azul, Domingos Martins.

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4: 3:50.
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6: 3:51, o Sintonia Total vai ficando por aqui, mas logo logo vem chegando Magno Nogueira com seu FMZ Sertaneja, tocando o melhor do modão do sertanejo universitário, da música caipira. Programa esperado aí a partir das 16 horas com Magno Nogueira. A você, eu agradeço a sua sintonia, a sua participação. Obrigado, e amanhã a gente volta a se encontrar aqui na Rádio FMZ a partir das 14 horas com música, informação e entretenimento. Eu conto com você amanhã. Hoje eu desejo um excelente finalzinho de segunda-feira. A gente volta a se encontrar amanhã. Até lá, então.

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2: Bom demais da conta o som do Luan Santana pra você aqui na 107,1, 4 horas e 5 minutos. Chegando no seu rádio, nosso programão Bom Demais FMZ Sertanejo. O melhor da música sertaneja, até às 7, estamos juntos. Você, meu amigo, minha amiga ligado, está valendo aí a sua companhia, a sua sintonia, também vale a sua participação. Nosso telefone 35463068 para você mandar seu alô, mandar seu recado. Também pode enviar essa mensagem de texto, seu WhatsApp no 28999283068 e participar aí do nosso programão Bom Demais da Conta. Segunda-feira, 11 de maio. Vamos juntos. Música e informação no seu rádio aqui pela 107,1. Vamos nessa.
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0: bom demais da conta, Felipe Murilo, olá na roça, bom demais. Zezé de Camargo e Luciano também pra matar a saudade no dia que eu saí de casa, Wesley Safadão e Natanzinho Lima também rolou. Gustavo Mioto, eu fujo. 4:30, você em sintonia com a 107,1 Rádio FMZ, a rádio da família. Bora que bora, até às 7, estamos juntos. Música e informação no seu rádio aqui pela Rádio da Família, Rádio FMZ. 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Você ligado aqui na 107,1 Rádio FMZ, o nosso programão bom demais. FMZ Sertaneja aqui pela Rádio da Família, Rádio FMZ. Até às 7 estamos juntos. 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
1: 4:32.
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3: Bora que bora com o nosso programão bom demais. Ô Simone Mendes, 4:34.

0: Diego Arnaldo, te assumo, agora são 4 horas e 46 minutos, bom demais você ligado aqui na 107,1. 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É sempre um prazer cuidar da sua saúde. 4h47 aqui na 107,1. Rápido intervalo, já já tem mais moda boa.
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7: 4h49.
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0: A mulherada. Bora que bora com Breno e Matheus, nosso programa bom demais.

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0: Meu chapéu sumiu. Manda boca, filho do Mijeca. Laona Prado também rolou. Rio Negro, seu Limões e Breno e Matheus. Agora são 5 horas e 3 minutos. 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Se faz bem, na Farms Pedra Azul tem. 5 horas e 4 minutos, a cirurgia ocular serrana é referência em oftalmologia em Venda Nova e região. 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
0: Simbora com o nosso programa bom demais. Antônio Gabriel, Rei do Agro.

então quer dizer que você era infeliz no nosso relacionamento.

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2: Bom demais da conta, Narcisista, na voz de Maiara e Maraíza, pra você aqui na 107,1. Rolou também Jorge Matheus com Henrique Juliano e Anthony Gabriel. Agora são 5:16. 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Bora que bora com a FMZ Sertaneja, o grupo Tradição Chitãozinho Chororó. Aguenta, coração.

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3: 5:23.
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5: Chegou.

0: Marcos e Belucci, saudade digitando, bom demais, agora 5h28, você ligado no nosso programão Bom Demais. 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
0: Aô, aô. Simbora com Zé Neto e Cristiano, então, oi, Balde.
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6: Sertaneja. 5:36. Vamos nessa com o nosso programão Bom Demais FMC Sertaneja.

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1: 5:45.
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2: Opa, bom demais da conta, agora são 5h46, é isso, meu companheiro de trabalho?
3: 5h46.
2: Tá na hora, então.
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2: Chegando a cotação do café, pra você, meu amigo produtor rural, pra você, meu amigo cafeicultor, ligado aqui na FMZ, a Rádio da Família. O mercado do café, nessa segunda-feira, deu uma pequena reagida, o Arábica Bebida Dura subiu R$13, foi pra R$1.613. O Bebida Rio subiu R$19, está R$1.117. E o Conilon, R$870, teve alta aí de R$14. É o mercado do café, segundo o Centro do Comércio do Café de Vitória. O Arábica Bebida Dura, R$1.613. O Bebida Rio, R$1.117. E o Conilon, R$870. Foi aí para você a cotação do café aqui na Rádio da Família, Rádio FMZ.
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2: 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Bom demais você ligado aqui na FMZ, a Rádio da Família. Vamos juntos até às 7 com o melhor da música sertaneja e informação no seu rádio. A dona Idalina Barbosa tá ligada na FMZ lá no Cristo Rei. Aô, Idalina Barbosa, tá frio aí? Tá frio, né? Esfriou, baixou o frio. Vamos curtir um forrozinho bom demais, então, com o alemão do forró pra esquentar o frio? Quem é que balança o povo?

0: Paulo de Lima e Renan, aqui na 107,1, versão dos fatos. Felipe Rodrigo também rolou, Alemão do Forró, agora são 5 horas e 58 minutos. Vamos para um rápido intervalo, na sequência tem a hora da Ave Maria e eu volto já já, fique ligado.
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4: Economize água. Economizar água é uma tarefa bastante simples. Para isso, basta que algumas práticas do dia a dia sejam mudadas. Um dos pontos mais importantes são reduzir o tempo de banho e verificar se há vazamento de água em casa. Além disso, aproveitar a água da chuva e reaproveitar a água da máquina de lavar também são ótimas dicas.
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3: 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E a hora certa,
6: 6 horas.
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4: 6:08.
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7: Bom demais da conta, FMZ Sertaneja, aqui na 107,1. Estamos de volta com o nosso programão até às 7. Tem muita moda boa no seu rádio. Agora são 6:09. 6:09. Vamos juntos até às 7 com o melhor da música sertaneja no seu rádio. Agora tem Renato e Everaldo, Jeitão de Caboclo, no nosso programão Bom Demais.

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Moda boa, Sérgio Reis com Almi Sater ou Cabocla Tereza. Agora 6 horas e 17 minutos. Jaci Cassaro tá ligado na FMZ. Ô, Jaci, Caboclo Arrojado, lá no Alto Providência, sempre ouvindo a FMZ. Abraço pra você, Jaci, família aí. Tudo de bom, bora que bora. Até às 7, estamos juntos com muita moda boa no seu rádio. 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Está acontecendo a novena e solenidade de Nossa Senhora do Rosário de Fátima até o dia 13 de maio na Igreja Santa Terezinha do Menino Jesus na Vila Betânia, Venda Nova. Todos os dias iniciando às 18h30 com a oração do Santo Terço e em seguida missa ou celebração. A solenidade acontecerá no dia 13, quarta-feira, com missa em honra a Nossa Senhora do Rosário de Fátima. Então, participe! 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Simbora com Gustavo Lima e Eduardo Costa.

Moda Boa, peão do Vale Valentim, na FMZ 626. 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Bom demais você ligado aqui no nosso programa. Bom demais. Pedro e Thiago Leonardo.

Uma explosão atingiu 10 casas nessa segunda-feira, dia 11, no Jaguaré, na zona oeste de São Paulo. Segundo o Corpo de Bombeiros, o caso aconteceu por volta das 16 horas e 10 minutos na rua Floresto Bandec, né? Próxima à rua Doutor Benedito de Moraes. Um homem de 45 anos foi encontrado morto e outras três pessoas foram socorridas, segundo o Corpo de Bombeiros. Ainda segundo os bombeiros, a explosão tem relação com uma obra da Sabesp que atingiu uma tubulação de gás. Segundo a Defesa Civil, duas vítimas conscientes foram socorridas e encaminhadas ao pronto-socorro regional de Osasco, e um funcionário da Sabesp foi levado por meios próprios a um hospital. Equipes da Coordenadoria Municipal de Proteção e Defesa Civil foram enviadas ao local para auxiliar no atendimento de ocorrência e avaliar aí os danos provocados pela explosão. Segundo os bombeiros, não há mais risco de explosão. Eita! A Sabesp e a Comgás foram procuradas, mas não haviam se posicionado até a última atualização desta reportagem. Informação aqui na 107,1, Rádio FMZ, a Rádio da Família. Agora 6h38. Rio Negro e Solimões, Maiara e Maraíza.

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1: 6:41.
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bom demais, Cristiano Araújo com a saudosa, saudoso Cristiano Araújo e saudosa Marília Mendonça, né? De quem é a culpa? Agora são 6h49. 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Simbora com o nosso programão bom demais. Agora tem essa aqui do Danilo e Davi, não mexe nas minhas gavetas.

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4: Simbora com a FMZ Sertaneja. Top Play, Israel Rodolfo.

Cleiton Romário. Opa, cadê eu? Bom demais, 6h58. Foi perdida uma chave de carro Fiat com chaveiro da Life Car nas proximidades da rua João Paulo II, na Vila Betânia. Se você tiver informação, entre em contato aqui com a Rádio FMZ. Também tem novena e festa em louvor à Nossa Senhora de Fátima em Pedra Azul, Domingos Martins, de 8 a 16 de maio, novena às 19 horas. Dia 16, sábado, início do torneio de famílias às 11h30. No dia 17 de maio, domingo, tem festa da padroeira às 10 horas em Santa Missa. Às 11h30 tem torneio de famílias e às 16 horas tem sorteio da Ação Solidária. Haverá almoço com churrasco, sobremesas, roletas, música ao vivo com Taila Francisco, espaço para as crianças, serviço de cantina e muito mais. É a novena e festa em louvor a Nossa Senhora de Fátima em Pedra Azul, Domingos Martins. Bom demais? Bom demais da conta, 6h59, finalzinho da FMZ Sertanejo. Simone Simária!

0: 7-1, tá chegando aí a Voz do Brasil. Eu volto amanhã. Valeu, galera. Tchau, tchau.
1: Registrou a primeira morte da doença.
2: E para lembrar esse período, quando o país registrou mais de 700 mil mortes pela doença, o presidente Lula sancionou hoje o Dia Nacional em Memória das Vítimas da Covid-19, o dia 12 de março.
1: A repórter Graziele Bezerra está no Palácio do Planalto e acompanhou esse evento. Ela fala com a gente agora ao vivo. Boa noite, Graziele.
3: Oi, Mariana. Boa noite para você também. Boa noite para o Nazi. Boa noite para o ouvinte da Voz do Brasil. Para falar sobre esse assunto, a gente vai contar um pouquinho da história da aposentada Norma Ferraz, que seguiu todos os protocolos exigidos pela Organização Mundial da Saúde na época da pandemia de Covid-19. Isolamento, uso de máscaras e higienização das mãos. Mas a esperança da imunização não chegou a tempo de salvar o filho dela, o Diego, de 39 anos. Então, em fevereiro de 2021, após uma semana de internação, ele morreu em um hospital em Rio Branco, no Acre.
4: Ele dizendo para mim: mãe, quinta-feira eu estou indo para casa já, se Deus quiser. Eu estou aqui só para tomar o remédio direitinho. Isso dói até hoje, porque eu pergunto para ele às vezes: qual quinta-feira, meu filho, que você vai voltar? Porque você não cumpriu, você falou que ia voltar e não voltou.
3: Pois é, e hoje, nesta segunda-feira, o presidente Lula sancionou uma lei que elegeu 12 de março para lembrar os mais de 700 mil brasileiros que morreram, então, aí de Covid-19 no país, a exemplo do Diego, de 39 anos. A data registra a morte da diarista Rosana Aparecida Urbano, que foi a primeira vítima do coronavírus no Brasil. O ministro da Saúde, Alexandre Padilha, diz que relembrar as vítimas é também evitar que novos casos de negligência aconteçam.
5: Na saúde, a gente fala que a memória tem dois papéis fundamentais. Primeiro, acolher o sofrimento, apoiar o sofrimento, poder lidar com esse sofrimento. Mas, sobretudo, o papel da memória é para que a sociedade como um todo nunca mais permita que se repita o que aconteceu durante a condução da pandemia da Covid-19 no nosso país.
3: Para o presidente Lula, a data servirá também para trazer justiça às vítimas.
6: E nós precisamos ter consciência que isso aqui é mais morte do que muitas guerras que aconteceram no mundo. Um dia nós mudaremos esse mundo e a ignorância não vai prevalecer em lugar nenhum. E a justiça será feita.
3: Bom, a partir da próxima semana será realizada uma exposição itinerante que vai percorrer várias capitais brasileiras com obras de artistas que relembram aí a emergência sanitária enfrentada no período da pandemia. Uma réplica foi instalada aqui no Palácio do Planalto. Essa réplica retrata os nomes, idade, também estados das pessoas, a origem das pessoas mortas pela Covid-19. Eu volto com vocês, Mariana e Nazi.
2: Obrigado, Graziele, pelas informações.
1: E o ministro da Saúde, Alexandre Padilha, reforçou hoje que nenhum dos casos de hantavírus registrados no Brasil esse ano foi transmitido de um ser humano para o outro.
2: Ele disse que o hantavírus já é conhecido e que os casos do Brasil estão dentro do padrão dos últimos anos, não estando relacionados à cepa andina, que é passada entre humanos e foi encontrada em um cruzeiro.
7: Diferente da Covid-19, o vírus do hantavírus é um vírus conhecido por todos nós. Desde os anos 90 nós temos casos de hantavirose no continente americano. Começou os primeiros casos nos Estados Unidos, depois em vários países do continente. Aqui no Brasil nós temos uma série histórica que varia com dezenas de casos todos os anos, em torno de 30, 35, 40. Dos 7 casos que nós tivemos esse ano no Brasil, nenhum deles está relacionado com essa cepa andina, até porque ela nunca circulou no Brasil. Essa cepa andina é a única que tem registro até hoje de risco de transmissão inter-humanos.
1: Segundo o Ministério da Saúde, o risco global de disseminação do hantavírus permanece baixo.
2: O surto em um navio de cruzeiro que desembarcou na Espanha e está sendo investigado, sem impacto direto para o Brasil até o momento.
1: A hantavirose é uma zoonose viral que pode comprometer pulmões e coração.
2: O vírus é transmitido principalmente pelo contato com urina, saliva e fezes de roedores silvestres infectados.
1: No 3.800 unidades básicas de saúde devem receber sinal de internet e equipamentos.
2: A conexão deve chegar também a municípios com menos de 30 mil habitantes.
1: Os editais para os serviços foram publicados pelos Ministérios das Comunicações e da Saúde.
8: O governo do Brasil lançou nesta segunda-feira dois editais que ampliam o acesso à internet em regiões vulneráveis e conectam unidades de saúde à rede digital. A iniciativa integra os Ministérios das Comunicações e da Saúde com recursos do Fundo de Universalização dos Serviços de Telecomunicações, o FUSH. Um dos editais prevê investimento de R$ 140 milhões de reais para a conexão de 3.800 unidades básicas de saúde. Na prática, o projeto leva internet de qualidade para postos em comunidades rurais, indígenas, ribeirinhas e áreas afastadas dos grandes centros, destaca o ministro das Comunicações, Frederico de Siqueira Filho.
9: Hoje o governo do Brasil avança na conectividade em áreas essenciais para a população. De um lado, a saúde pública, que necessita de informações rápidas, prontuários integrados e atendimento digital. De outro lado, a inclusão em uma condição fundamental para o acesso a direitos, serviços públicos, oportunidades e cidadania.
8: Com a conexão, os profissionais de saúde passam a usar prontuários eletrônicos, exames digitais, trocas de informações em tempo real e teleconsultas com especialistas. Segundo o ministro da Saúde, Alexandre Padilha, a medida reforça o programa Agora Tem Especialistas, que busca acelerar diagnósticos e diminuir a espera por exames no SUS.
10: Para nós é um avanço muito importante. Nós estamos distribuindo mais 10 mil kits de telesaúde para as unidades básicas de saúde comprados pelo Ministério da Saúde. Equipamentos que permitem você fazer uma avaliação no fundo de olho da retina, equipamentos que fazem uma avaliação do pulmão, eletrocardiogramas, né, ultrassom portátil.
8: O segundo edital foca na expansão da infraestrutura em municípios menores e áreas remotas, por meio do programa Acessa Crédito Telecom, com 500 milhões de reais em recursos. Para o secretário de Telecomunicações do Ministério das Comunicações, Hermano Barros Tércios, os editais devem beneficiar cerca de 2 milhões e meio de brasileiros e fazem parte do FUSH 2.0.
11: O público-alvo impacto desse segundo edital, que é o do acesso a crédito, são as cidades abaixo de 30 mil habitantes, as prestadoras com menos de 200 mil acessos, para subir ainda mais esse número de provedores que consigam acessar o recurso do FUSH, provedores pequenos e médios.
8: As empresas interessadas em participar dos editais têm até 22 de maio para apresentar propostas. Reportagem Pablo Mundim.
2: Há 52 anos, uma cooperação entre Brasil e Paraguai transformou uma disputa territorial em um projeto compartilhado de desenvolvimento. Era a criação de Itaipu Binacional.
1: Mais de meio século depois, a empresa olha para o futuro, incentivando pesquisas para novas fontes de geração de energia e atuando como motor de desenvolvimento socioambiental em mais de 400 municípios do país.
2: Em outra frente, Itaipu ainda segue com um papel estratégico no equilíbrio da oferta de energia e do preço pago pelos brasileiros na conta de luz.
1: Sobre tudo isso, a gente conversa hoje com o diretor da companhia, Enio Verri. Boa noite, diretor.
12: Boa noite, ouvintes.
1: Diretor, vamos começar falando daquilo que interessa mais diretamente ao consumidor, que é a tarifa. Brasil e Paraguai estão aí em pleno processo de negociação para a redefinição do preço que a gente paga pela energia excedente dos paraguaios, pela parte deles na energia gerada de Itaipu, né? Quais são as expectativas em torno dessa negociação?
12: O presidente Lula nos cobrou, em 2023, quando assumimos, que baixássemos o máximo possível a tarifa. Iniciamos uma negociação com o Paraguai e nós conseguimos baixar em 2023, 30% do valor que era pago. Além de baixar, nós congelamos a tarifa. Portanto, os anos de 23, 24, 25 e 26, a tarifa está congelada após essa redução. E estamos, nesse momento, numa negociação muito profunda com os nossos sócios paraguaios para baixar novamente. embora não dê para adiantar qual seria essa tarifa, o que nós podemos afirmar a toda a população brasileira é que a tarifa da energia produzida por Itaipu para 27 será ainda mais barata do que essa que está sendo cobrada hoje. Portanto, julgamos assim um momento histórico. Em 53 anos, conseguimos, depois de tanto tempo, baixar de tal maneira a tarifa e ainda garantir que continue baixando a partir de agora.
2: Pois é, diretor, existe esse papel importante de Itaipu, né? Uma empresa pública na estabilidade e previsibilidade do custo da energia no Brasil. O senhor pode explicar para a gente, para os nossos ouvintes, como é que ela faz essa contribuição?
12: Essa é a vantagem de ser uma empresa pública. Ela é 50% do Brasil, 50% do Paraguai, mas elas são absolutamente públicas. Ela não tem esse modelo das estatais brasileiras, porque Itaipu tem um tratado que a rege, mas ela consegue com isso atender os interesses dos dois países. E os dois países esperam exatamente isso. Primeiro, um preço justo, condições de garantir um investimento nas políticas socioambientais e, principalmente, previsibilidade. A população saber que pode contar com Itaipu, não só no preço, como na garantia. O termo que se usa muito é o termo de bateria. Eu acho que isso é importante dizer. Hoje, tem muita energia a partir do vento e a partir do sol, que é eólica e fotovoltaica. Essas energias são muito boas, são baratas, são limpas, mas elas são intermitentes. Se não tiver vento e não tiver sol, você não tem a energia. E aí, nesse momento, entra Itaipu, que ela tem uma energia firme e garante. Por exemplo, agora, estamos conversando com o Brasil todo já é à noite, e ele tem uma energia acesa na casa dele. Essa energia é Itaipu que garante. Então, nós garantimos a estabilidade no preço e na certeza que todas as pessoas têm na sua casa a energia.
1: Pois é, eu ia até falar dessas novas fontes, desse momento de transição energética que a gente vive, porque Itaipu marcou um momento quando foi criada, né? Marcou ali essa coisa da cooperação, dessa integração sul-americana, e agora a gente vive um outro momento, que é o momento da transição energética. E a empresa também incentiva, né, pesquisas na área de geração de energia, de novas energias, como o senhor mencionou aí, a solar e a eólica.
12: Temos muitas pesquisas. A verdade é que a crise climática, ela é um fato concreto. E essa crise climática, ela exige a transição energética. A Itaipu já é um modelo no mundo de transição energética. Ela produz uma energia limpa, de qualidade barata. Agora, além disso, nós pesquisamos e produzimos, por exemplo, a energia fotovoltaica no fio d'água. Como nós temos um reservatório gigante, as placas solares ficam no fio da água produzindo energia solar. Nós temos também experiência com hidrogênio verde, que é uma pesquisa já de 20 anos na Itaipu. Temos também o biogás, que também produz a partir de restos de alimentos energia. E temos agora também a essência, a matéria-prima para fazer o SAF, que é o combustível de aviação. Então, Itaipu garante a produção de energia firme, mas faz um grande investimento também em energias alternativas para garantir a transição energética que o mundo cobra e o Brasil já está fazendo.
2: Agora, diretor, Itaipu também contribui para o desenvolvimento social e econômico de mais de 400 municípios no país, né? Que tipos de projetos a empresa desenvolve nesses locais?
12: Nós atingimos hoje 434 municípios que compõem o nosso território. Esses municípios, eles emitem resíduos para o reservatório. Para conter a emissão de resíduos, nós investimos muito em políticas socioambientais, ou seja, geração de emprego, renda, com a construção de uma política ambiental. Nós estamos falando de estradas rurais sendo asfaltadas, de investimento em placas solares em prédios públicos. Estamos falando, investimos muito nisso, em associação de catadores e catadoras. Isso é um trabalho fantástico, porque os agentes ambientais são os catadores e catadoras no nosso país. E no nosso território, a Itaipu entra com caminhões, com elevadores, com tratores, fazendo não só que essas pessoas associadas, essas cooperativas, recolham o lixo das ruas, como melhorem em muito a sua renda. Além, lógico, da produção orgânica da agricultura familiar. Portanto, são investimentos que mudam a vida das pessoas, mas fazem uma política socioambiental.
1: Agora, diretor, para a gente concluir, que a gente só tem mais um minutinho, a gente mencionou aqui o passado, o presente. Queria que o senhor falasse um pouco do que esperar de Itaipu para o futuro, para as próximas décadas.
12: Olha, o futuro é Itaipu produzir ainda mais energia hidroelétrica. Nós estamos agora com muitos estudos, com consultoria, para aumentar a produtividade. Nós temos 20 unidades geradoras, 18 sempre funcionando e duas ficam de backup, de reserva. A ideia é fazermos estudos para colocar mais duas unidades geradoras e aumentar a capacidade de cada uma delas, que já estão instaladas ali há mais de 40 anos. É oferecer mais energia limpa, barata, para a população brasileira e paraguaia, garantindo a transição que tanto o mundo precisa.
2: Bom, conversamos com o NVR, diretor-geral de Itaipu Binacional. Diretor, obrigado pela entrevista aqui à Voz do Brasil.
12: Um grande abraço.
1: Em uma semana, já foram renegociados R$1 bilhão em dívidas por meio do novo Desenrola Brasil.
2: O programa oferece condições facilitadas de pagamento para ajudar os brasileiros a quitarem seus compromissos financeiros e saírem do vermelho.
1: E essa semana, o programa começa a atender os estudantes que contrataram o FIES e estão com parcelas em atraso.
13: Para trazer alívio ao bolso dos brasileiros e diminuir os índices de inadimplência, foi lançado o novo Desenrola Brasil. São oferecidos descontos de até 90% sobre dívidas antigas, prazo de até 4 anos para pagar e juros reduzidos. Desde o lançamento, na semana passada, o programa acumula cerca de R$1 bilhão em dívidas renegociadas. E o volume de pedidos segue em expansão, segundo o ministro da Fazenda, Dario Durigan.
14: São 200 mil pedidos já em avaliação dos bancos, desses 200 mil, 100 mil praticamente fechados e em volume crescente. Cada dia a gente tem visto mais renegociações sendo feitas, o que é muito importante.
13: O foco do programa são consumidores que ganham até 5 salários mínimos, o equivalente a R$ 8.105. Aqueles que têm dívidas contratadas até 31 de janeiro de 2026, com atraso entre 90 dias e 2 anos, poderão renegociar diretamente com os bancos dívidas de cartão de crédito, cheque especial ou crédito pessoal sem garantia. O programa também oferece condições especiais para micro e pequenas empresas e produtores rurais quitarem seus débitos. E a renegociação para estudantes com empréstimos no FIES deve começar a valer essa semana, afirmou o ministro.
14: O FIES para os inadimplentes deve estar totalmente operativo. A medida provisória semana passada deu as condições, os bancos têm tirado dúvidas junto com o MEC e a Fazenda. Essa semana vai estar operativo.
13: O novo Desenrola tem previsão de duração de 90 dias. De acordo com o ministro Dario Durigan, em breve o programa vai entrar em uma nova fase voltada para estimular os adimplentes. Reportagem Natália Koslich.
1: Dificuldade de guardar dinheiro ou medo de perder o que investiu? Pois olha só, começa a valer hoje o Tesouro Reserva.
2: O novo título é focado em quem quer montar uma reserva de emergência com segurança, uma vez que não sofre com as oscilações do mercado e rende a taxa Selic.
1: O Tesouro Reserva tem rendimento a partir do primeiro dia útil após a aplicação e o valor mínimo para começar a investir é de R$1.
2: A novidade já está disponível para correntistas do Banco do Brasil.
15: O Tesouro Nacional, o AB3 e o Banco do Brasil lançaram oficialmente o Tesouro Reserva, novo título do Tesouro Direto voltado para quem deseja começar a investir e formar reserva de emergência. O produto começa a funcionar nesta segunda-feira 11, com operações disponíveis 24 horas por dia, nos 7 dias da semana. O novo título vai ter rendimento indexado à taxa Selic e vai poder ser adquirido com aplicação mínima de R$1. Diferente do Tesouro Selic, o Tesouro Reserva não vai ter marcação a mercado, o que evita oscilações no valor do investimento em períodos de instabilidade financeira. Inicialmente, o produto vai ficar disponível para clientes do Banco do Brasil. Segundo o Tesouro Nacional, a proposta é ampliar o acesso da população aos investimentos públicos e incentivar a educação financeira. O título permite aplicações de até R$500 mil por mês, sem limite para resgates. As operações vão ser feitas pelo aplicativo Investimentos BB, com transferências via Pix. O Tesouro Reserva seguirá as mesmas regras tributárias dos demais títulos do Tesouro Direto. O imposto de renda vai ser cobrado apenas sobre os rendimentos no momento do resgate. Também poderá haver cobrança de IOF em retiradas realizadas em até 30 dias. Claudimário Carvalho, para a Voz do Brasil.
1: partir de hoje, brasileiros que viajarem para a China por até 30 dias não vão precisar de visto.
2: E o mesmo acontece com os chineses que vêm visitar o Brasil. Também não vão precisar de visto por um período de até 30 dias.
1: Os dois países fizeram um acordo de isenção recíproca de visto que tem validade até o dia 31 de dezembro desse ano.
2: A medida vale para visitas de turismo, negócios, eventos, atividades artísticas, culturais e desportivas.
1: O Brasil apresentou o painel de monitoramento de agrotóxicos na vida aquática, ferramenta que integra dados coletados em diferentes bacias hidrográficas do país, identificando contaminação de águas por defensivos agrícolas.
2: De acordo com os dados, foram realizadas mais de 10 mil análises que apontaram riscos em 1,3% das amostras.
1: Segundo o ministro do Meio Ambiente e Mudança do Clima, João Paulo Capobianco, o Brasil, como grande produtor de alimentos, deve se alinhar com a sustentabilidade, protegendo o solo, as nascentes e as pessoas que utilizam esses produtos.
16: Sabemos que no século XXI, competitividade e sustentabilidade não podem mais caminhar separadas. Produzir alimentos exige também proteger a água, a biodiversidade, os territórios e a saúde humana. Esse é o desafio que está diante de nós.
2: A ministra do Desenvolvimento Agrário e Agricultura Familiar, Fernanda Machiavelli, afirmou que os dados permitem realizar um trabalho de conscientização com produtores para que usem produtos mais modernos e eficazes.
17: A gente não pode seguir botando em risco a vida e a saúde dos trabalhadores rurais, nem a vida das comunidades que estão em volta, usando substâncias lá da década de 70, que seguem aqui em uso, quando nós já temos alternativas muito mais seguras, com a mesma capacidade de garantir a nossa excelência na produção.
1: E deixar os espaços urbanos mais verdes e assim fortalecer o enfrentamento à mudança do clima.
2: E uma das medidas é incentivar os planos municipais de plantio de árvores nas cidades brasileiras.
18: O governo do Brasil anunciou o edital Arboriza Cidades, que destinará 19 milhões de reais para que os municípios elaborem ou revisem seus planos e realizem ações de arborização urbana. Outra iniciativa apresentada foi o GeoCal, ferramenta que mapeia as ilhas de calor nas cidades e permite identificar e planejar ações para ampliar e qualificar as áreas verdes. Lançado em 2024, o programa Cidades Verdes Resilientes demonstra avanços expressivos na promoção da qualidade ambiental e permite identificar e planejar ações para ampliar e qualificar as áreas verdes. Lançado em 2024, o programa Cidades Verdes Resilientes demonstra avanços expressivos na promoção da qualidade ambiental e no fortalecimento da resiliência urbana frente à mudança do clima, alcançando cerca de 1.300 municípios brasileiros, o equivalente a 23% do total. A iniciativa segue as diretrizes previstas no Plano Nacional sobre Mudança do Clima, o Plano Clima. Para acessar o edital Arboriza Cidades, acesse gov.br/MMA. Thaísa Vitória para a Voz do Brasil.
1: A partir de agora, a atividade circense passa a ser reconhecida como uma manifestação da cultura e da arte popular em todo o território nacional.
2: Com a nova legislação, o circo passa a contar com um respaldo institucional reforçado como patrimônio cultural brasileiro.
1: E isso amplia as possibilidades de políticas públicas voltadas à valorização, preservação e fortalecimento do setor.
2: Dados da Funarte indicam que o Brasil possui cerca de 800 circos de lona em atividade, responsáveis pelo sustento direto de aproximadamente 20 mil profissionais.
1: E essas foram as notícias do Governo do Brasil.
2: Uma realização da Secretaria de Comunicação Social da Presidência da República.
1: Com produção da empresa Brasil de Comunicação.
2: Fique agora com as notícias do Poder Judiciário e do Congresso Nacional. Uma boa noite.
1: Boa noite para você e até amanhã.
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20: Você vai ouvir agora notícias do Poder Judiciário. STF valida a lei da Paraíba que permite ao usuário usar cartão físico para identificação em planos de saúde.
21: TSE vai realizar a confirmação do teste público da urna de 13 a 15 de maio.
20: STJ publica novo edital de chamamento de juízes para auxílio temporário em sessões de direito público, privado e penal.
21: Boa noite, eu sou Carlos Eduardo Cunha.
20: E eu sou Walter Lima.
21: Supremo Tribunal Federal valida a lei do Estado da Paraíba que obriga planos de saúde a oferecer alternativa de identificação física aos usuários nos casos em que haja necessidade de aplicativo ou token.
20: A decisão foi tomada pelo plenário do STF em sessão virtual. Marcelo Della Libera.
22: A lei questionada garante aos beneficiários do plano de saúde a possibilidade de apresentar uma carteira física como forma válida de identificação diante de falhas técnicas ou impossibilidade de acesso à plataforma digital. Em sessão virtual, o plenário do Supremo Tribunal Federal acompanhou o relator da ação, ministro Nunes Marques, e concluiu que a norma estadual não altera o núcleo dos contratos de planos de saúde, mas atua de forma complementar na proteção do consumidor.
21: TSE vai realizar a confirmação do teste público da urna de 13 a 15 de maio.
20: Os participantes retornam ao tribunal para validar correções e aprimoramentos nos sistemas eleitorais. Fábio Ruas.
23: As investigações

0: investigadoras e os investigadores que participaram da 8ª edição do teste da urna no ano passado agora voltam ao TSE para verificar se as contribuições para o aprimoramento dos sistemas eleitorais foram implementadas. As sugestões de melhoria foram apresentadas pelos participantes do teste. A verificação vai ser de 13 a 15 de maio, sempre de 10 horas da manhã às 6 da tarde, na sede do TSE em Brasília.
1: O STJ publicou novo edital de chamamento público de juízes para preenchimento de 30 vagas para auxílio temporário.
2: Os colegiados são das primeiras, ou seja, são das primeira, segunda e terceira sessões especializadas em direito público, privado e penal, respectivamente. Fátima Uchoa.
3: Estão previstas 10 vagas em cada sessão. O prazo de auxílio ao STJ é de 6 meses, com possibilidade de prorrogação. Os magistrados convocados atuarão de forma remota e sem prejuízo das atividades na jurisdição originária. Podem se candidatar juízes vitalícios de primeira instância, mesmo que atuem como substitutos no segundo grau ou nas turmas recursais do sistema dos juizados especiais. As informações completas sobre requisitos para participação estão no site do STJ. As inscrições estão abertas de hoje até 17 de maio.
1: A Justiça do Trabalho deu um passo histórico no aumento do acesso de trabalhadores amazônicos a direitos.
2: Em Manaus, tribunais trabalhistas assinaram acordos de cooperação voltados ao atendimento de populações de difícil acesso. William Nascimento.
4: A Justiça do Trabalho quer ampliar o atendimento a trabalhadores que vivem em regiões de difícil acesso na Amazônia. Durante encontro realizado em Manaus, representantes dos tribunais trabalhistas do Norte decidiram unir esforços para levar serviços da justiça a comunidades ribeirinhas, indígenas e às cidades afastadas. Os tribunais também assumiram o compromisso de irem até esses locais com mais frequência, para aproximar ainda mais a justiça da população amazônica.
1: Volkswagen é condenada a pagar 15 milhões de reais por fraudes no controle de emissão de gases em veículos.
2: Sentença atende a pedidos do MPF. Vanessa Pereira.
5: Segundo as investigações, a montadora embutiu um software que burlava os testes de emissão de poluentes em mais de 17 mil unidades da picape Amarok, fabricadas entre 2011 e 2012. A prática viola não só as resoluções do Conselho Nacional do Meio Ambiente, como a própria Constituição Federal, e causa prejuízos ambientais até hoje, já que muitos dos veículos continuam em circulação. O Ministério Público Federal recorreu da decisão para que o valor da indenização seja de 30 milhões de reais, quantia que corresponde à gravidade dos atos da Volkswagen.
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1: Boa noite.
2: E até amanhã.
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8: Eu sou Paula Groba.
9: Eu sou Ricardo Nakaoka.
8: E estes são os destaques de hoje do Jornal do Senado, que começa agora.
9: O plenário vota a renovação automática da CNH nesta semana.
8: Governo veta projeto que equipara estágio à experiência profissional.
9: Comissão aprova punições a crimes cibernéticos.
8: Boa noite.
9: Boa noite.
8: Golpes virtuais, invasões de sistemas e roubo de dados têm feito cada vez mais vítimas no Brasil. Para tentar frear o avanço dos crimes cibernéticos, a Comissão de Ciência e Tecnologia aprovou um projeto que moderniza o Código Penal e endurece as punições para criminosos digitais.
9: A proposta detalha novas condutas criminosas e estabelece penas proporcionais à gravidade das invasões. As informações com o repórter Bruno Lourenço.
10: O projeto aprovado na Comissão de Ciência, Tecnologia, Inovação e Informática, atualiza a legislação brasileira em um cenário de crescimento das ameaças digitais. Segundo o relator, senador astronauta Marcos Pontes, do PL de São Paulo, o Brasil só está atrás do México, na América Latina, em número de tentativas de ataques cibernéticos. A proposta cria tipos penais mais específicos e aumenta as punições aplicáveis. Marcos Pontes alertou também que o uso de ferramentas de inteligência artificial pode facilitar o desenvolvimento de mecanismos de invasão ainda mais sofisticados e acessíveis a um número maior de criminosos.
11: Diante desse contexto, é necessário dotar os órgãos públicos responsáveis pela fiscalização e investigação e pela persecução penal com os instrumentos jurídicos adequados para lidar com esse tipo de crime.
10: O texto seguiu para a Comissão de Constituição e Justiça.
8: E após denúncias de crise humanitária, avanço do garimpo ilegal e aumento da violência na terra indígena Yanomami, o Senado instalou uma subcomissão para acompanhar as políticas públicas direcionadas ao grupo indígena.
9: O colegiado vai fiscalizar ações do governo e discutir medidas para fortalecer a proteção aos Yanomamis. A reportagem é de Patrícia Oliveira.
12: A subcomissão permanente vai acompanhar, fiscalizar e aprimorar as políticas públicas voltadas aos povos Yanomami. A senadora Damaris Alves, do Republicanos do Distrito Federal, foi eleita presidente da subcomissão. Ela afirma que persistem problemas graves nas comunidades indígenas, como desnutrição infantil, dificuldades de acesso à saúde, além da atuação de redes criminosas ligadas ao garimpo ilegal, dificultando o trabalho de assistência. Segundo a senadora, a infraestrutura de saúde disponível é insuficiente para atender às necessidades das comunidades, especialmente em casos que exigem tratamento prolongado.
13: Informo que nós teremos diligência na área Yanomami e nós teremos, além de diligência de senadores, visita técnicas dos técnicos da comissão.
12: A subcomissão já tem um plano de trabalho pronto para acompanhar de forma permanente as ações governamentais e propor soluções legislativas e administrativas para a proteção desses povos indígenas.
8: Muitos jovens que deixam abrigos e famílias acolhedoras ao completar 18 anos precisam enfrentar sozinhos os desafios da vida adulta sem apoio financeiro, qualificação profissional ou oportunidades de trabalho.
9: Para mudar essa realidade, um projeto em análise no Congresso prevê ações de capacitação, acesso à educação e incentivo à inserção desses adolescentes no mercado de trabalho. Os detalhes na reportagem de Alexandre Campos.
14: Segundo o autor do projeto, o senador astronauta Marcos Pontes, do PL de São Paulo, além de as entidades de acolhimento serem obrigadas a acompanhar os jovens desligados, com foco em sua inclusão socioeconômica, a proposta também obriga as empresas a ofertarem vagas de aprendizes para adolescentes em situação de acolhimento institucional e aos que já tiverem sido desligados desse serviço após completarem 18 anos. Na opinião do senador, essas medidas criam condições para que esses jovens entrem no mercado de trabalho em pé de igualdade com as demais pessoas de sua faixa etária.
15: Imagina o que passa na cabeça de um jovem desse. Como é que eu vou me virar? O que eu vou fazer? Quando você tem a possibilidade de ofertar

0: Acolhimento institucional ou familiar.
1: E o governo vetou o projeto que permitia contar o estágio como experiência profissional e critério em concursos públicos.
2: O governo argumentou que a proposta descaracteriza o papel pedagógico do estágio e fere a autonomia de estados e municípios. Repórter Márcio Maturana.
3: Foi vetado o projeto aprovado pelo Congresso em que o estágio valeria como tempo de experiência profissional e como prova em concurso público. O Poder Executivo argumentou que isso ia tirar o caráter pedagógico e seria inconstitucional ao ferir a autonomia de estados e municípios. No Senado, o texto foi relatado pela senadora Damares Alves, dos Republicanos do Distrito Federal.
4: Estudos sobre juventude e mercado de trabalho indicam que esse grupo enfrenta um ciclo perverso, não consegue o primeiro emprego por falta de experiência e sem oportunidade de atuação formal. Permanece fora do mercado. Ao reconhecer o estágio como experiência profissional, o PL contribui para mitigar essa desigualdade.
3: Agora, o veto precisa ser analisado pelo Congresso Nacional.
1: A medida provisória que trata da renovação automática da CNH para motoristas sem multa está na pauta do plenário desta semana.
2: Também pode ser votada a criação da Política Nacional para Estudantes com Altas Habilidades ou Superdotação. Repórter Pedro Pincer.
5: O plenário deve analisar nesta terça-feira a medida provisória que prevê a renovação automática da Carteira Nacional de Habilitação para motoristas cadastrados no Registro Nacional Positivo de Condutores. O benefício vale para quem não cometeu infrações com pontuação nos últimos 12 meses. O texto ainda autoriza o condutor a escolher a emissão da carteira apenas em formato digital. Para o relator, senador Renan Filho, do MDB de Alagoas, o fim da exigência da CNH física pode reduzir os custos para o cidadão.
6: A manutenção da opção pelo documento físico assegura a liberdade de escolha. Queria dizer aos parlamentares, protagonismo ao cidadão. A medida barateia, simplifica e digitaliza, desburocratiza e dá protagonismo ao cidadão, sem prejuízo àqueles que preferem, obviamente, a versão impressa.
5: Já na quarta-feira, pode ser votado o projeto que estabelece a Política Nacional para Estudantes com Altas Habilidades ou Superdotação. Também estão na pauta da semana o projeto que dispensa novas provas para a fixação de indenização por dano moral contra condenado por crimes do Código Penal e o texto que define os deveres funcionais e responsabilidades dos membros dos Conselhos dos Direitos da Criança e do Adolescente Nacional, estaduais, distrital e municipais.
1: Há 30 anos, a urna eletrônica mudou a forma de votar no Brasil, acelerou a apuração dos resultados e se tornou referência mundial em tecnologia eleitoral.
2: Mas apesar do reconhecimento internacional, o sistema ainda enfrenta desconfiança de parte da população brasileira. A reportagem é de Raíssa Abreu.
7: A urna eletrônica foi usada pela primeira vez nas eleições municipais de 1996. No ano 2000, 100% das eleições brasileiras foram informatizadas. O país é hoje uma referência mundial no assunto, como lembra o senador Randolfe Rodrigues, do PT do Amapá.
8: A democracia brasileira é uma das democracias mais admiradas do planeta, exatamente pelas urnas eletrônicas.
7: Mas apesar do pioneirismo, a urna eletrônica está entre os assuntos que mais dividem opiniões no país. No Senado, está em análise na Comissão de Direitos Humanos um projeto para que o voto seja impresso. Para a senadora Damares Alves, do Republicanos do Distrito Federal, a insegurança tem a ver com a falta de letramento digital da população e com recentes escândalos de corrupção.
9: E esse ano, a dúvida vai ser maior por causa da fraude do INSS, que era tudo eletrônico. E eles disseram, ó, lá no eletrônico eles roubam nós. Então a gente vai ter questionamento, especialmente do povo que não entende de tecnologia.
7: No passado, quando os votos eram feitos em papel, eram comuns os casos de desaparecimento de cédulas e até de urnas. Como lembrou a professora aposentada da Universidade de Brasília, Jodete Amorim, que chegou a trabalhar como mesária e fiscal.
2: Com edição de Paula Groba e trabalhos técnicos de João Lira, o Jornal do Senado fica por aqui. Acompanhe agora as notícias da Câmara dos Deputados. Boa noite.
1: Boa noite e até amanhã.
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0: Deputados reconhecem profissão de trabalhador em refeições coletivas.
1: Câmara cria homenagens para destaques na ciência e no meio ambiente.
0: Bancada ligada à segurança pública pede a redução da maioridade penal.
1: Boa noite. Alberto Fraga, do PL do Distrito Federal, cobra do Senado a votação de propostas de segurança pública aprovadas pela Câmara. O deputado cita caso recente de violência sexual contra crianças para defender a redução da maioridade penal em crimes graves.
0: Alberto Fraga também pede avanço de proposta que obriga o Estado a avisar mulheres sobre a saída da prisão de ex-companheiros que representem ameaça. Ele afirma que o Congresso precisa dar prioridade a medidas capazes de enfrentar a violência e proteger possíveis vítimas.
1: Maurício Marcon, do PL do Rio Grande do Sul, critica o veto do Executivo a artigo de projeto que aumentava a pena para roubo seguido de lesão grave para 16 a 24 anos. Ele afirma que a punição mais severa é necessária para crimes que deixam vítimas com sequelas permanentes.
0: Maurício Marcon também defende a redução da maioridade penal em casos de crimes graves cometidos por adolescentes. Ele sustenta que o Congresso deve priorizar medidas de segurança pública, especialmente diante de casos recentes de violência contra crianças.
1: Para Zé Trovão, do PL de Santa Catarina, é preciso reduzir a maioridade, com o argumento de que a legislação atual favorece a impunidade. Na visão do deputado, crimes graves cometidos por menores exigem resposta mais dura do Congresso Nacional.
0: O parlamentar também critica o governo e outros setores políticos por, segundo ele, não darem a devida atenção ao caso. Zé Trovão acredita que a falta de posicionamento reforça a sensação de insegurança e evidencia a necessidade de mudanças na legislação penal.
1: Coronel Crisóstomo, do PL de Rondônia, defende a redução da maioridade penal como medida urgente para combater crimes graves. Ele argumenta que casos de violência envolvendo menores exigem resposta mais rigorosa do Congresso.
0: O deputado afirma que a proposta é necessária para proteger a população e evitar novos crimes, cobrando ação imediata dos parlamentares. Coronel Crisóstomo afirma que a mudança na legislação é essencial diante do aumento da criminalidade e da sensação de impunidade.
1: Sargento Gonçalves, do PL do Rio Grande do Norte, é favorável à redução da maioridade penal, argumentando que a medida é necessária para combater a impunidade. Segundo ele, crimes cometidos por menores têm gerado insegurança e exigem uma resposta mais rigorosa do Estado.
0: O deputado também critica a falta de posicionamento de setores políticos sobre casos de violência e afirma que há pressão popular pela mudança na legislação. Para Sargento Gonçalves, o Congresso deve avançar no tema e dar uma resposta à sociedade.
1: A redução da maioridade penal é uma das pautas defendidas por Dr. Zacarias Calil, do MDB de Goiás. Parlamentar cita dados sobre estupros coletivos contra crianças e adolescentes e afirma que o aumento desses crimes exige resposta mais rigorosa do Estado brasileiro.
0: Dr. Zacarias Calil também cobra o endurecimento das penas para crimes sexuais contra menores e para a divulgação de imagens criminosas nas redes sociais. Ele pede ainda o fortalecimento da rede de proteção à infância, com apoio psicológico às vítimas e assistência às famílias.
1: Juliana Cardoso, do PT de São Paulo, apoia o avanço de propostas de combate à violência contra a mulher e pede a criminalização da misoginia. Segundo a parlamentar, mulheres seguem enfrentando diariamente agressões, discursos de ódio e feminicídio.
0: Juliana Cardoso menciona projetos de autodefesa, afirmando que iniciativas desse tipo ajudam mulheres em situações de vulnerabilidade. Para a deputada, porém, a proteção efetiva depende de políticas públicas e de leis mais rígidas contra a violência e a discriminação.
2: Justiça.
1: Jandira Fegali, do PCdoB do Rio de Janeiro, contesta procedimento adotado pelo Congresso em sessão que derrubou o veto presidencial ao chamado PL da dosimetria. A deputada considera irregular o fatiamento de um veto integral.
0: Jandira Fegali anuncia que parlamentares vão recorrer ao STF para tentar anular a sessão. Ela argumenta que a redução de penas para condenados por crimes contra o Estado Democrático de Direito funciona como uma forma indireta de anistia aos envolvidos nos atos de 8 de janeiro.
1: Bia Kicis, do PL do Distrito Federal, critica parlamentares que recorreram ao STF contra a derrubada do veto à lei da dosimetria. A deputada afirma que a votação do Congresso deve ser respeitada por representar decisão legítima do Poder Legislativo.
0: Bia Kicis também contesta a classificação de manifestantes condenados pelos atos de 8 de janeiro como golpistas. Ela argumenta que a revisão das penas busca corrigir possíveis excessos da justiça.
1: Érica Cocai, do PT do Distrito Federal, critica a condução da votação sobre a dosimetria psiquiatria, afirmando que houve violação da Constituição, e defende o direito de recorrer ao Supremo Tribunal Federal. Ela alega que a medida favorece criminosos e compromete a segurança jurídica.
0: Érica Cocai também associa o debate a episódios ligados a ataques às instituições, acusando adversários de incoerência ao defenderem mudanças legais. Para ela, a polarização atual reflete a disputa entre a preservação da democracia e ações que, segundo avalia, colocam o sistema em risco.
2: Saúde.
1: Comissão de Saúde aprova prioridade no atendimento para pessoas com doenças graves. A repórter Sofia Peçanha tem os detalhes.
3: A Comissão de Saúde da Câmara dos Deputados aprovou o projeto que garante atendimento prioritário para pessoas com doenças graves em locais públicos e privados, como bancos, repartições públicas e concessionárias de serviços. Atualmente, a lei já dá prioridade para idosos, pessoas com deficiência, gestantes, lactantes, pessoas com criança de colo e obesos. Com a alteração da lei de atendimento prioritário, os pacientes com doenças graves também passam a ter esse direito. Durante a votação na comissão, o relator, o deputado Célio Silveira, do MDB de Goiás, destacou o objetivo central do projeto.
4: A gente priorizar as pessoas que têm doenças graves no rol das prioridades, porque normalmente essas pessoas não têm a atenção necessária. E com esse projeto de lei aí sendo aprovado, elas vão ter prioridades aí para que tenham um atendimento especializado mais rápido e para que tenham mais atenção do poder público.
3: O texto aprovado inclui pacientes com doenças graves como esclerose múltipla, doença de Parkinson, cardiopatia grave e hanseníase, além de outras enfermidades consideradas graves por avaliação médica. O texto final reuniu outros 22 projetos que estavam sendo analisados em conjunto e que citavam várias doenças consideradas graves. Por isso, o relator fez uma mudança. Em vez de manter uma lista fixa de doenças na lei, ele propõe que a legislação trate de forma mais geral as pessoas com doenças graves e dores crônicas. A definição detalhada de quais doenças entram nessa classificação, ficaria a cargo de uma regulamentação. O deputado Célio Silveira destacou que a medida busca garantir mais dignidade e um atendimento mais humanizado para esses pacientes.
4: E nós queremos dar apoio para essas pessoas, para que elas tenham prioridade no atendimento, para que elas tenham prioridade na medicação, no tratamento medicamentoso, porque isso com certeza vai ajudar milhões e milhões de brasileiros que hoje não têm esse atendimento prioritário.
3: O autor do projeto, o deputado Felipe Carreiras, do PSB de Pernambuco, argumenta que o atendimento prioritário consiste em serviços individualizados que assegurem tratamento diferenciado e atendimento imediato. Agora, a proposta que dá prioridade de atendimento a pessoas com doenças graves aguarda análise da Comissão de Constituição e Justiça. Da Rádio Câmara de Brasília, Sofia Peçanha.
2: Direitos Humanos.
0: Tiago Dimas, do Podemos, parabeniza o trabalho da Associação de Pais, Profissionais e Amigos de Pessoas Atípicas de Araguatins, no norte de...
3: Sofia Peçanha.
2: Direitos Humanos.
0: Tiago Dimas, do Podemos, parabeniza o trabalho da Associação de Pais, Profissionais e Amigos de Pessoas Atípicas de Araguatins, no norte de Tocantins. Ele conta que a iniciativa reúne profissionais e voluntários em ações de acompanhamento terapêutico.
1: Tiago Dimas também defende políticas públicas permanentes e o envio de recursos federais para apoiar instituições voltadas à inclusão. Ele afirma que o fortalecimento dessas iniciativas é essencial para ampliar o acesso a terapias e melhorar a qualidade de vida das famílias atendidas.
0: Maria Reis, do PSB de Pernambuco, comemora o avanço de projeto de sua autoria que estabelece a sobrecarga de quem tem a guarda de filho menor de idade e a comprovação do abandono afetivo por parte do genitor ausente como critérios para fixar o valor da pensão alimentícia.
5: A gente sabe da sobrecarga das mulheres e até de alguns homens quando são abandonados pelos seus companheiros e companheiras, pais ou mães dos seus filhos, que ficam assim.
0: E a compreensão do abandono afetivo por parte do genitor ausente como critérios para fixar o valor da pensão alimentícia.
5: A gente sabe da sobrecarga das mulheres e até de alguns homens quando são abandonados pelos seus companheiros e companheiras, pais ou mães dos seus filhos, que ficam assim, com a carga maior, com a educação, com a saúde, com o lazer dos seus filhos. Então, a partir do momento que o genitor abandona o seu filho, terá que garantir um maior que ele sobreviva de forma mais condizente com a sua realidade.
1: A medida, segundo Maria Reis, busca tornar justa visão de responsabilidade. O texto, no entanto, mantém o critério de observar as necessidades do filho e as possibilidades financeiras do genitor alentante. O projeto agora segue para o Senado.
2: Ciência e tecnologia.
0: Cria meios para homenagear pesquisadores ou instituições de destaque na ciência e do ambiente. O repórter Marcelo Lacha nos conta mais sobre premiações.

0: Câmara dos Deputados aprovou a ação de dois prêmios para homenagear pessoas e empresas de destaque na área de ciência e tecnologia e outro para receber boas práticas de desenvolvimento sustentável. Prêmio dedicado à ciência e inovação, renome de Salates, filme matemático brasileiro de nome mundial, conhecido por ter participado da descoberta de uma partícula subatômica chamada Meson, importante para o conhecimento nuclear. O prêmio César Light será destinado a empresas e pesquisadores com atuação de destaque em ciência, tecnologia e inovação. Serão assim homenageados por ano, escolhidos pela Ação de Ciência, Tecnologia e Inovação da Câmara. Concedido desde 2021 pela Comissão. Com aprovação do projeto apresentado pelos deputados Márcio Gerri, do PB do Maranhão, Geraldo Zende, do União do Mato Grosso do Sul, passa um reconhecimento oficial da Câmara a pessoas e entidades que contribuem para o desenvolvimento da ciência, tecnologia e da inovação no Brasil. O relator proposto do deputado Arruda, CDB, Ceará.
1: Ao homenagear a Figlats, o projeto torna perene uma premiação que representa o máximo simbólico e institucional para valorizar a ciência brasileira. Veio da sua prêmio o nome de um dos mais grandes criadores da história do país. É oportunidade de relatar as figuras mais emblemáticas da ciência do Brasil, desempenhado um papel central na inserção do país no cenário científico internacional e na consolidação das nossas instituições de pesquisa.
0: Também foi aprovado o prêmio Câmara Ambiental de Desenvolvimento Sustentável, que vai reconhecer até 15 pessoas ou organizações por ano por projetos na área de meio ambiente. Da Rádio Câmara de Brasília, com informações de Antônio Vital, Marcelo Larcher.
2: Desenvolvimento Regional.
3: Após 13 anos, o STF volta a analisar mudanças na lei dos royalties de petróleo. Rosângela Gomes, do Republicanos, defende a manutenção da atual partilha para o Rio de Janeiro, alegando que a Constituição garante o recurso para compensar os danos ambientais decorrentes da extração.
4: A legisladora lembra que o Estado já enfrenta dívidas altas e não pode perder mais receitas. Rosângela Gomes reforça que, apesar de entender a importância da partilha com o restante do país, a verba advinda dos royalties é vital para a saúde, educação e segurança do povo fluminense.
3: Paulo Lemos, do PT, parabeniza 5 municípios do Amapá que fizeram aniversário em 1º de maio. Ao citar a vocação econômica de cada um deles, o deputado destaca a importância da parceria entre o governo estadual e a bancada federal na transformação da realidade da população.
4: Paulo Lemos fala da produção agrícola e das belezas naturais de Porto Grande, que completou 34 anos, da mineração em Pedra Branca do Amapari, da criação de búfalos em Cutias do Araguari, da produção de pescados em Pacuúba e da localização estratégica de Itaubal, todas com 32 anos.
3: Agostinho Ribeiro, do PP, cita investimentos em obras de abastecimento de água no interior de Sergipe, com a inauguração de estações de tratamento e adutoras em municípios do Alto Sertão. Ele conta que as ações ampliam o acesso à água para milhares de famílias da região.
4: Agostinho Ribeiro lembra que os investimentos em infraestrutura hídrica fortalecem a produção agrícola, geram empregos e promovem desenvolvimento no sertão sergipano. Ele defende obras estruturantes como alternativa para melhorar a qualidade de vida da população nordestina.
2: Trabalho.
3: Alfredinho, do PT de São Paulo, comemora a definição de uma data final para a votação do relatório da Comissão Especial sobre o fim da escala 6x1. Ele sustenta que a redução da jornada vai gerar oportunidades de trabalho e que os empresários vão se adaptar bem às mudanças.
4: Sobre o risco de demissões, Alfredinho pondera que o desemprego resulta mais da automação e da robotização da produção do que de direitos trabalhistas e cita exemplos de países que mantiveram o crescimento econômico depois da redução da carga horária de trabalho.
2: Votação.
3: Aprova projeto que regulamenta a profissão de trabalhador em refeições coletivas. O repórter Antônio Vital tem as informações.
5: A Câmara dos Deputados aprovou o projeto que regulamenta a profissão de trabalhadores em refeições coletivas. Esse profissional atua na produção, manipulação e distribuição de refeições em grande escala para empresas em ambiente não comercial, ou seja, não são aqueles que trabalham em restaurantes, mas sim no preparo de alimentos em escolas, hospitais e até em fábricas, ou seja, todos os lugares com refeitórios com capacidade para atender grande número de pessoas. Segundo a Associação Brasileira de Empresas de Refeições Coletivas, o setor emprega quase 300 mil pessoas e em 2025 forneceu mais de 40 milhões de refeições por dia. O texto aprovado trata de piso salarial, jornada de trabalho, adicionais de insalubridade e periculosidade, bem como de aposentadoria especial. O projeto remete essas definições para livre negociação entre patrões e empregados por meio de convenção ou acordo coletivo e para o que determina a legislação trabalhista. Deixa claro, por exemplo, que a jornada seguirá regras da Consolidação das Leis do Trabalho, a CLT, com possibilidade de jornadas diferenciadas e escalas de revezamento por negociação coletiva. E adiciona

0: penal de insalubridade ou periculosidade só em casos comprovados de más condições de trabalho, como explicou o relator da proposta em plenário, deputado João Carlos, do Republicanos do Amazonas.
1: Preserva-se nesse sentido a conformação constitucional da livre iniciativa e da autonomia privada coletiva, com especial destaque para o papel da negociação coletiva. No que se refere à aposentadoria especial, o substitutivo mantém alinhamento com a legislação previdenciária, deixando expresso que eventual reconhecimento do direito depende da efetiva exposição a agentes nocivos e do cumprimento dos requisitos legais e técnicos pertinentes.
0: O texto aprovado também prevê aposentadoria especial para segurados do regime geral de previdência social, desde que haja exposição habitual e permanente a agentes nocivos. Os profissionais de refeições coletivas também são aqueles que trabalham em cozinhas industriais, comunitárias, beneficentes e até em lugares como navios. O projeto que regulamenta essa profissão seguiu para análise do Senado. Da Rádio Câmara de Brasília, Antônio Vital.
2: Economia. Luiz Carlos Auli, do Podemos do Paraná, é favorável ao programa Desenrola 2 do governo federal, mas acredita ser insuficiente se não houver o enfrentamento da cobrança de juros abusivos. Ele orienta as famílias a só aceitarem renegociações com descontos acima de 90%.
3: Segundo o deputado, a dívida de milhões de brasileiros é formada quase totalmente por juros, já que muitas vezes o valor principal é quitado nas primeiras parcelas. Para Luiz Carlos Auli, o governo também é vítima dos juros, o que o impede de formar caixa para quitar a dívida com rentistas.
2: Sanderson, do PL do Rio Grande do Sul, apresentou um projeto para criar o Programa Nacional de Renegociação de Dívida das Famílias, com uso de 100% do FGTS para quitação de débitos. Para ele, o Desenrola 2 é insuficiente para enfrentar o endividamento da população.
3: Segundo Sanderson, além de facilitar pagamentos, a proposta foca em educação financeira para evitar novas dívidas. Ele acentua ainda que o projeto desburocratiza a limpeza do nome do consumidor, facilitando sua volta ao sistema de crédito sem constrangimentos.
2: Vermelho, do PL do Paraná, destaca a importância do projeto que amplia de 81 mil para 130 mil reais o teto de faturamento do microempreendedor individual. Segundo ele, a proposta corrige a defasagem do limite atual e beneficia milhões de trabalhadores informais que atuam como pequenos prestadores de serviço.
4: Nós estamos em 2026 e é claro que já estamos atrasados na atualização do valor de faturamento para o microempreendedor individual. Muitas pessoas usam o MEI. É o mecânico, é o corretor, é a manicure, é a cabeleireira, é o prestador de serviço esporádico, o pintor, o encanador, aquele cara que vem te atender na residência. Ele não é um cara fichado.
3: Vermelho também informa que a comissão especial foi instalada para analisar a proposta, defendendo a tramitação rápida do texto. A ideia, segundo o deputado, é atender a demanda dos empreendedores e permitir que a matéria siga o quanto antes para a sanção.
2: Termina agora o Jornal Câmara dos Deputados, com trabalhos técnicos de Everson Urani e apresentação de Márcio Aquilissardi e José Carlos Andrade. Uma ótima noite para você.
3: Você fica com as notícias do Tribunal de Contas da União. Boa noite.
5: Minuto do TCU.
6: O Tribunal de Contas da União concluiu auditoria sobre o uso de recursos federais destinados à assistência social. A fiscalização avaliou repasses da União para custear serviços como os oferecidos nos Centros de Referência de Assistência Social, conhecidos como CRAS. O TCU encontrou falhas no planejamento, no monitoramento e na prestação de contas. Os problemas dificultam a avaliação dos resultados e podem comprometer o atendimento à população em situação de vulnerabilidade. Das 70 metas definidas no plano plurianual, 19 não foram alcançadas, o que representa 27% do total. O trabalho analisou a transferência de mais de 40 bilhões de reais entre 2021 e 2023 para o Sistema Único de Assistência Social. Saiba mais em
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